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0: Olá, boa noite, a paz do Senhor. Como você está? Está tudo bem? Que bom que você está aqui nessa noite para juntos estarmos aos pés do nosso Deus nesse culto, nesse momento de oração que temos todas as noites aqui pela rádio e pela TV Manaim. Deixa eu apresentar os pastores que estão conosco nessa noite. Pastor Daniel Firmino. Paz do Senhor, pastor, seja bem-vindo, a paz do Senhor.
1: Paz do Senhor a todos. É uma alegria para nós estarmos aqui participando desse programa tão maravilhoso.
0: Pastor Inés Barbosa também conosco, nos ajudando nessa noite. A paz do Senhor, pastor, seja bem-vindo.
2: Paz do Senhor, Kleber. Paz do Senhor a todos os irmãos e que Deus possa nos abençoar.
0: Pastor João Carlos Braga também nos ajudando nessa noite, compondo a mesa. Seja bem-vindo, pastor.
3: Paz do Senhor, Kleber. Muito bom poder encerrar o dia junto com os irmãos nesse momento especial.
0: E pastor Eduardo Alves também conosco. Seja bem-vindo. Boa noite. A paz do Senhor, pastor.
4: A paz do Senhor, Kleber, a todos os irmãos, certamente Deus tem muito a falar conosco nesta noite, né?
0: Muito bem.

0: os nossos pastores já devidamente apresentados, nós vamos dar início então ao nosso momento de oração desta noite. E eu peço para que você possa, se você puder, claro, fechar teus olhos. Vamos estar em comunhão com o nosso Deus para estarmos no melhor lugar deste mundo, que é aos pés do nosso Salvador, o Deus que tudo pode, tudo sabe e tudo vê. E para darmos início a esse momento, vou pedir o pastor Enéas para clamar ao Senhor.
1: Amém. Vamos clamar ao Senhor. Suplicar ao Senhor uma bênção de comunhão. Eterno Deus, nós clamamos ao Senhor nesta hora e o nosso clamor pelo poder do sangue do Senhor Jesus. Suplicamos ao Senhor o teu perdão, o renovo da nossa comunhão. Assim clamamos em nome do Senhor Jesus.
0: Amém.

0: Nós a te louvamos, Senhor, glorificamos ao teu nome, te bendizemos porque mais uma noite podemos findar aqui na tua presença. É tão bom, Senhor, é tão bom ouvir a tua voz, é tão bom sentir o teu toque, é tão bom estar na tua presença, Senhor. Te bendizemos pelas lutas e provas que passamos esse dia, mas vencemos no Senhor. Te bendizemos por tudo, em nome de Jesus. Amém.
1: Amém.
2: Amém. Amém. Louvado seja o Senhor. O Salmo 68, verso 4, ele diz assim: cantai a Deus, louvai ao Senhor com louvores ao seu nome. Louvai aquele que cavalga sobre as nuvens, pois o seu nome é Senhor, exultai diante dele. É esse Deus que nós estamos orando e nós estamos aos seus pés nessa noite mais uma vez. O Deus que cavalga sobre as nuvens, o Deus todo poderoso, o Deus que tudo pode, tudo sabe e tudo vê. É a

0: Esse Deus que nós estamos, vamos elevar a nossa oração nesta noite, nesse momento de oração. Eu vou pedir ao pastor Enéas mais uma vez, agora para dar início às intercessões. Em seguida, o pastor João e logo depois o pastor Eduardo.
1: Amém, Cléber. Nosso Deus, nós oramos ao Senhor e a nossa oração em favor de todos os pastores, Senhor, em todos os continentes e países que estão conhecendo a obra do Senhor. Que haja entendimento da Tua obra em tudo e que o Senhor venha manifestar o Teu poder e que vidas possam ser alcançadas e que possa acontecer o milagre da Tua salvação. Nós oramos, abençoa em nome do Senhor Jesus.
0: Amém.
2: Senhor, nós intercedemos a Ti por pessoas que estão enfermas, por pessoas, Senhor Deus, que estão em tratamento.
0: Meu Deus.
2: Por pessoas, Senhor Deus, que te buscam neste momento junto conosco. Senhor Deus, nós sabemos que Tu és o nosso médico. Tu conheces toda a ciência.
1: Senhor.
2: Tu conheces toda a medicação.
0: Meu Deus.
2: E além disso, temos o poder do Teu Espírito Santo.
0: Amém.
2: Por isso, nós te suplicamos. Socorre aqueles que estão em oração junto conosco, buscando de Ti uma bênção para a sua saúde. Dê a eles, Senhor Deus, descanso na sua mente, tranquilidade no seu coração, e que possa, Senhor Deus, nesta noite, desfrutar da Tua presença e descansar confiando no Senhor. Abençoa-os assim, porque nós oramos em nome de Jesus.
0: Amém.
2: Amém.
3: Soberano Deus e nosso Pai, nós continuamos a interceder, a suplicar o Teu favor para com cada um daqueles que nesta noite, ó Deus, estão com o coração aflito,
1: Senhor,
3: a mente preocupada, com as necessidades, ó Deus, quem sabe no meio familiar, muitos, ó Deus, preocupados com filhos, com netos, com saúde. Mas nós recorremos ao Senhor.
1: Amém.
3: Para que nesta noite o Teu Espírito Santo possa visitar cada coração, dando uma boa noite de descanso, e que ao raiar do novo dia, Deus, os olhos da fé sejam abertos.
1: Amém.
3: E que possam contemplar a ação do Teu Santo Espírito, Deus. Cuida, Pai, de cada necessidade, pois nós oramos ao Senhor em nome de Jesus.
1: Amém.
0: Amém. Agora é o momento de você, até na sua casa, com a sua família, colocar diante do Senhor a sua necessidade familiar. Faça isso agora, nós teremos um minuto para que você de casa possa colocar diante do Senhor a sua necessidade pessoal. É momento de oração.

nesse momento tão especial, já findando esse dia, nós vamos ler o texto da palavra do Senhor, está em Salmos 37, o verso é o verso 5, que diz assim: entrega o teu caminho ao Senhor, confia nele, e ele tudo fará. Louvado seja o nome do Senhor. É uma resposta oportuna e direta para nós essa noite, porque passamos por tantas situações nesse dia, passamos por tantos caminhos, por tantas variantes, obstáculos, provas, mas ao chegar no final desse dia, nós sabemos muito bem a quem entregar a nossa vida, a quem confiar o nosso ser, o nosso coração, os nossos sentimentos, as nossas dores, entregando ao Senhor.

0: entrega a Ele, porque Ele tem a melhor direção. Ele sabe o que será o seu dia de amanhã, Ele vai te mostrar o melhor. Ele sabe o que foi o seu dia hoje, e Ele quer te dar a melhor direção. E a palavra, ela diz, olha, confia nele, porque Ele tudo fará. Ele pode tudo, mas basta você confiar, ter fé, entender que esse Deus, Ele tem a melhor direção. Talvez tenha sido um dia difícil, mas essa noite, o Senhor, Ele quer conduzir ainda mais a sua vida. Porque o choro, ele pode durar uma noite, mas a alegria, ela vem pela manhã.
1: Amém.
0: E o Senhor tem uma bênção para a sua vida, para a minha vida. E ao final desta noite, né, deste dia, nós sabemos muito bem a quem entregar tudo. Entrega ao Senhor. Nós vamos orar aqui, encerrando esse período. Feche seus olhos, entre em comunhão, da forma que você achar melhor, para que possamos assim bendizer o nome do nosso Senhor. Te louvamos, Senhor, bendizemos por mais uma oportunidade de estar na Tua presença, por este momento tão especial que passamos na Tua presença com os Teus cuidados, Senhor. Pedimos, Senhor, cuida de cada um que participou desse momento, para que possa o coração ser renovado, a vida, a fé, a alegria em Te servir e também que possa vencer as batalhas. Senhor, opera e recebe esse período. E aqui em Teu nome, nós dizemos que a graça maravilhosa do nosso Senhor e Salvador Jesus Cristo, o amor de Deus, o nosso eterno Pai, as doces, santas, eternas consolações do Espírito Santo, esteja com todo o povo do Senhor, agora e até a volta do Senhor Jesus. Amém.
1: Amém.

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1: A conta de água vai ficar mais cara para moradores de 52 cidades do estado do Espírito Santo a partir deste mês de setembro. O reajuste de 6,99% vale para todos os municípios que têm os sistemas de água e esgoto ligados à Companhia Espírito Santense de Saneamento, a CESAN. O percentual foi aprovado pela Agência de Regulação de Serviços Públicos do Espírito Santo por meio da Resolução número 107, de 30 de julho deste ano. A resolução traz o resultado da segunda revisão tarifária periódica da CESAN. Esse valor é referente apenas ao primeiro ano do ciclo. Segundo a resolução, a tarifa passa de 5,84 por metro cúbico para 6,25 por metro cúbico e há uma trajetória de diferimento prevista para os dois anos subsequentes, ou seja, novos aumentos devem ocorrer em 2027 e 2028. A nova resolução também muda as regras da chamada taxa de disponibilidade. Ela é cobrada de imóveis que não estão ligados à rede da CESAN, mas que ficam em ruas onde a rede de esgoto já está disponível para a ligação. Pelo novo texto, mesmo que o imóvel tenha fossa, a cobrança passa a valer quando a ligação for considerada factível, com viabilidade técnica e econômica. A resolução estabelece ainda que o pagamento da taxa não elimina a obrigação legal de conectar o imóvel à rede pública. Nos casos em que for comprovada inviabilidade técnica ou econômica da ligação, a cobrança não será devida.
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3: Hoje tem receita delícia, mas já quero levantar bandeira branca aos mineiros, hein? Teremos um doce de leite preguiçoso, bom demais! Leite condensado, um pote de vidro, pano de prato, panela de

0: são água e nada mais. Tem tudo aí? Então bora fazer. Adicione o leite condensado no pote de vidro e tampe bem. Se o pote for grande, aproveite para colocar mais leite condensado. Envolva o pote num pano de prato, coloque dentro da panela de pressão. Certifique-se que não tem nenhuma parte do pote em contato com a panela, somente com o pano. Adicione água até metade da panela. Tampe, deixe cozinhar por 40 minutos. Desligue o fogo e espere a pressão sair sozinha. Pode deixar esfriando dentro da panela mesmo, ou retire o pote com muito cuidado e deixe esfriar completamente. Quero saber de vocês. É ou não é um doce de leite maravilhoso? Lembram daquele nosso bolo congelado? Será um ótimo acompanhamento. Ficou com alguma dúvida? Me encontre lá nas redes sociais, vocês já sabem. @babetecorreia. Até a próxima gostosura!
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1: Piscar os olhos repetidamente, fazer movimentos involuntários com a cabeça ou emitir sons como pigarros e tosses são alguns dos sintomas da síndrome de Tourette. A condição neurológica é caracterizada principalmente por tiques motores e vocais que acontecem de forma súbita, rápida e repetitiva. Em alguns casos, os sintomas podem se intensificar em situações de estresse, ansiedade ou cansaço. Agora, um projeto de lei pode mudar a forma como os direitos dessas pessoas são reconhecidos no Brasil. O projeto de lei 1376/25, que cria a Política Nacional de Proteção dos Direitos da Pessoa com Síndrome de Tourette, prevê que pessoas com a condição possam ser equiparadas a pessoas com deficiência. Mas o diagnóstico por si só não será suficiente para garantir automaticamente esses direitos. O projeto aguarda a sanção presidencial. Na prática, será necessário comprovar de que maneira a síndrome afeta a vida da pessoa e quais barreiras ela enfrenta no dia a dia. A avaliação pode considerar aspectos como comunicação, interação social, estudos, trabalho e necessidade de adaptações. Os especialistas orientam que o primeiro passo para quem pretende buscar algum direito é reunir documentos que comprovem não apenas o diagnóstico, mas também os impactos provocados pela condição. Laudos, relatórios, exames, registros de tratamentos e acompanhamentos podem ajudar nesse processo.
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3: Saúde física também impacta o aprendizado nos estudos para concursos públicos. O corpo e a mente estão conectados. Já ouviu falar daquele ditado? Corpo são, mente sã. Quando o corpo não vai bem, a mente sente. Alimentação inadequada, sedentarismo e excesso de estresse prejudicam também o desempenho nos estudos. Não é necessário mudar tudo de uma vez. Pequenos cuidados já fazem diferença. Beber mais água, se movimentar, fazer pausa nos estudos, atividade física regular, isso irá impactar diretamente na qualidade dos seus estudos. A atividade física leva a melhora na circulação, reduz a ansiedade e aumenta a disposição mental. Isso é tudo que um concurseiro precisa. Cuidar da saúde não é perder tempo de estudo, é investir em um estudo ainda mais produtivo.
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5: Olá, ouvintes da Rádio Manaim. Eu sou Andréia Talma e vamos conversar com a psiquiatra, pediatra e médica do adolescente.

0: A doutora Ana Peixoto, o tema de hoje é como enquadrar um adolescente evangélico dentro de um grupo que tenha valores diferentes.
1: Obrigada, Andréia, os ouvintes da Rádio Manaí, é um prazer estar aqui novamente. E essa pergunta sua é maravilhosa, gera muitas dúvidas entre os pais, mas nós temos que lembrar que para o adolescente é muito importante ele pertencer a algum grupo social. Quando ele está dentro da igreja, ele já tem um grupo de adolescentes ou de jovens a qual ele está inserido. A grande questão são extramuro, né? Extramuro das igrejas, como é que vai fazer essa aceitação? Como é que ele pode se inserir em outros grupos sociais? Por exemplo, da escola, onde os valores são, às vezes, divergentes do que a família apresenta. Ele precisa, dentro da escola, também ter essa sensação de pertencimento. O que vocês, pais, podem orientar que, em vez de fazer parte de um grupo muito grande, que diverge da opinião da família ou dos valores familiares, ele se inserir num grupo menor. Obviamente que vai ter na escola algum número de pessoas que têm os mesmos valores da sua família. É isso que precisa ser orientado, que o adolescente precisa saber escolher. Não é você impor o tipo de amizade que ele vai ter, mas ajudá-lo nesse processo de escolha, porque essa é o grande desafio dos pais. Vocês não estão na escola, vocês não sabem o que ele está escolhendo ali na escola, mas você pode orientá-los. Os pais podem orientar os seus filhos adolescentes a sempre fazer a boa escolha. A boa escolha é estar entre os seus pares, entre pessoas que você se identifica, não só no seu pensamento, mas na sua forma de viver, ou você compartilhar a mesma fé. Isso é muito importante também, tá? Porque senão ele vai estar sempre convivendo com pessoas que ele tem que provar algo que ele não é, ou um grupo social que ele nunca vai pertencer. Isso também vai gerar sofrimento ao adolescente. Então, os pais expliquem isso aos seus filhos, para eles sempre fazerem a boa escolha. E a gente fazer a boa escolha não quer dizer que a gente tem que ficar fora dos grupos, mas nós podemos estar inseridos dentro dos grupos que compartilhamos a mesma fé, o mesmo pensamento e a mesma ética.
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1: A Agência Reguladora dos Estados Unidos aprovou uma pílula para o câncer de pâncreas metastático. A pílula é indicada para adultos diagnosticados com adenocarcinoma, após pelo menos um tratamento sistêmico ou quando o paciente não pode usar combinações desses remédios. Segundo a Agência Reguladora Americana, a decisão foi tomada há cerca de 6 meses e meio antes da data prevista para a conclusão da análise regulatória. A agência afirmou que a autorização cria uma nova opção para pacientes com uma doença de tratamento historicamente limitado. A aprovação de hoje oferece uma nova opção fundamental para pacientes diante de um câncer extraordinariamente difícil e historicamente complicado de tratar. O estudo foi apresentado em um congresso de oncologia. Os resultados do medicamento foram apresentados em junho durante uma sessão plenária da American Society of Clinical Oncology. O tratamento praticamente dobrou a sobrevida mediana em comparação com a quimioterapia. A sobrevida mediana indica o tempo em que metade dos pacientes apresentou progressão da doença sem representar uma média aritmética. De acordo com os oncologistas, a terapia-alvo atua sobre mutações.

0: do gene RAS, presentes em cerca de 90% dos casos de câncer de pâncreas, tanto em tumores iniciais quanto em doença avançada. Esta é a primeira terapia-alvo a demonstrar ganho de sobrevida global no cenário de câncer de pâncreas metastático, que não tem possibilidade de cura.
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2: Todo dia estudado conta. Há dias que o rendimento é alto. Você desenvolve bem, consegue resolver questões difíceis. Mas outros dias não será assim. O rendimento será difícil, você terá menos tempo do que havia planejado para estudar. Mas mesmo assim, cada dia estudado conta no seu projeto. A constância constrói resultados invisíveis no curto prazo, mas sólidos no longo prazo. Não despreze as pequenas sessões de estudo. Elas se acumulam e fazem diferença ao longo dos meses. O mais importante não é uma sessão de estudos perfeita, é estudar sempre. Quem permanece firme, com certeza chegará lá. Então não desista de um dia de estudos, de uma sessão, porque foi um dia difícil ou porque algo saiu fora do planejado. Cada dia conta.
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Em João 15, no versículo 16, lemos as palavras do Senhor Jesus: Não me escolhestes vós a mim, mas eu vos escolhi. Esta verdade é traçada neste hino, que expressa a segurança de termos paz e a promessa da tão sonhada terra prometida. Em um culto de passagem do ministério de uma igreja para outro pastor, a igreja encontrava-se triste pela saída do pastor e contente pela chegada do outro. Neste mesmo culto, o compositor, inspirado por aquele momento, sentiu que deveria falar sobre o amor de Deus pelo rebanho e também por aqueles que se dedicam ao ministério da palavra, na sua instrumentalidade, para agradar a Deus, cuidando do rebanho até a volta de Jesus, lembrando-se sempre de: Não temas, mas esforça-te, não te deixarei.

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1: Você sabia que é possível treinar o cérebro para funcionar melhor?
2: Sim,
1: mas existem limites. Nosso cérebro possui uma capacidade chamada de neuroplasticidade que permite que ele se modifique, reorganize em resposta às experiências, à aprendizagem e aos estímulos que recebe ao longo da vida. É graças a ela que conseguimos aprender a ler, dirigir e criar estratégias para lidar melhor com algumas dificuldades. Quando uma criança está aprendendo a ler, por exemplo, aquilo que inicialmente exige enorme esforço vai se tornando mais automático com a prática. O cérebro fortalece determinadas conexões e passa a realizar aquela tarefa de maneira mais eficiente. O mesmo acontece quando aprendemos um novo idioma ou treinamos uma habilidade repetidamente. Isso mostra algo muito interessante. O cérebro não é uma estrutura pronta e imutável. Ele está em constante interação com aquilo que vivemos. Mas existe uma diferença importante entre dizer o que o cérebro pode mudar e dizer que podemos transformar qualquer característica apenas com esforço ou força de vontade. Uma pessoa com TDAH, por exemplo, pode aprender estratégias para organizar melhor a sua rotina, manejar distrações, planejar tarefas e controlar impulsos. Isso, porém, não significa que ela deixou de ter TDAH porque treinou o cérebro ou se esforçou o suficiente. Da mesma forma, uma criança com uma dificuldade específica de aprendizagem pode avançar muito quando recebe intervenção adequada.
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4: O tema de hoje é: não misture o dinheiro da empresa com o seu. Esse erro aparece em quase todo negócio que passa aperto. Faltou no mercado, tira do caixa. Vendeu bem, gasta. No fim do mês, você não sabe se teve lucro ou se só girou dinheiro. A saída começa com uma decisão. Você é funcionário da sua empresa e funcionário recebe salário. Defina um valor fixo, retire na mesma data e viva com aquilo. Este é o Prolabore. Depois, separe as contas bancárias. Hoje, existem contas para empresa sem taxa. Então, custo não é desculpa. E registre

0: tudo. Toda entrada, toda saída, todo dia. Caderno, planilha ou aplicativo. O que importa é a constância. 30 dias de registro honesto mostram o que 2 anos de intuição não mostraram. Este é o Empreenda Mais. Até o próximo tema.
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1: Pacientes em tratamento contra câncer de pulmão pelo Sistema Único de Saúde, o SUS, terão acesso a partir de outubro a 3 novos medicamentos: brigatinib, gefitinib e durvalumab. Segundo o Ministério da Saúde, os remédios serão incluídos na rede pública por meio de uma política federal de assistência farmacêutica oncológica. O Ministério estima que muitos pacientes sejam atendidos com os 3 medicamentos. Consideradas terapias de alta tecnologia, as medicações podem custar até R$ 643 mil por ano na rede privada. O brigatinib e o gefitinib são terapias alvo orais, ou seja, atuam diretamente em alterações específicas das células cancerígenas. Segundo o Ministério da Saúde, os medicamentos podem ser administrados na casa do paciente e apresentam menor incidência de eventos adversos em comparação aos esquemas convencionais de quimioterapia. Já o durvalumab estimula o sistema imunológico a combater os tumores cancerígenos. Medicamento é indicado para pacientes com câncer de pulmão em estágio 3, que não podem ser tratados com cirurgia. Os 3 remédios serão financiados integralmente pelo governo federal a partir da implementação da assistência farmacêutica oncológica, criada para ampliar a oferta de tratamentos pelo SUS. A estimativa é de que mais de 100 mil pessoas sejam contempladas pela assistência farmacêutica oncológica, com orçamento anual de R$ 2,1 bilhões.
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3: Começa agora Orçamento em Dia, um momento de consciência financeira para cuidar do seu presente e proteger o seu futuro. Sábado à noite, a fatura chega no seu celular e a conversa que era sobre o passeio de domingo acaba em discussão. Se essa cena acontece na sua casa, você não está sozinho. Dinheiro está entre as maiores causas de conflito no casamento. Mas a briga nunca é sobre o dinheiro em si. É sobre medo, expectativas, histórias diferentes. Um cresceu vendo faltar e aprendeu a segurar. O outro cresceu gastando e aprendeu a aliviar. Cada um chega com a régua da casa onde cresceu. Quando falta conversa, sobra acusação. E a acusação nunca pagou uma conta. Salomão escreveu em Eclesiastes: olhando para o trabalho e para a vida em comum, que dois são melhores do que um, porque tem melhor recompensa pelo seu trabalho. E que se um cair, o outro levanta o companheiro. No casamento, dinheiro é projeto de dois. Existe um casal do mesmo lado da mesa. Uma ação prática para hoje: marquem 30 minutos nessa semana sem celular e sem cobrança. Cada um fala um sonho e uma preocupação financeira e comecem orando juntos. Dinheiro que vira assunto de oração e de conversa deixa de ser assunto de briga. E lembre-se sempre: quem planeja tem futuro, quem não planeja tem destino.
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1: Queridos ouvintes da Rádio Manaim, saudamos a todos com a paz do Senhor Jesus. Nós vamos abrir a Palavra de Deus no livro de Apocalipse, capítulo 22, versículo 17, que diz assim: E o Espírito e a esposa dizem, vem. E quem ouve, diga, vem. E quem tem sede, venha. E quem quiser, tome de graça da água da vida. Este versículo, que está no final do livro de Apocalipse e também no final da Bíblia, traz para nós uma grande mensagem que está sendo proclamada nesta última hora, uma mensagem proclamada pelo Espírito Santo e pela esposa, a Igreja fiel do Senhor Jesus. Uma mensagem de salvação, uma mensagem de esperança, mas também um clamor que é dirigido ao esposo, ao Senhor Jesus, o amado da nossa alma. E esse clamor é feito pela Igreja fiel, uma igreja que já está pronta, que está

preparada, uma igreja que ama o Senhor e que deseja estar na presença do amado da sua alma. Esse clamor é feito pelo Espírito Santo, aquele que prepara a igreja para o grande dia, para o casamento celestial, para a união entre Cristo e a igreja. Esta é a mensagem da salvação, que é oferecida ao pecador, ao necessitado. E nós vemos na palavra que lemos, dizendo assim: o Espírito e a esposa dizem vem. Ambos, o Espírito Santo e a Igreja, estão juntos. Eles não agem separadamente, porque a Igreja está na comunhão do Espírito Santo. E o Espírito Santo não somente fala à Igreja, como também ele fala através da Igreja. A mensagem que é destinada ao pecador, ao necessitado, é uma mensagem em que o Espírito Santo e a esposa, ambos juntos, falam esta mensagem. E a mensagem é essa: vem. Todos os sinais proféticos que antecedem a volta do Senhor Jesus já se cumpriram. Nós vemos na palavra de Deus os sinais proféticos. A palavra de Deus fala de terremotos, rumores de guerras, fomes, pestes, o amor de muitos se esfriando, a iniquidade se multiplicando. Tudo já se cumpriu. E a palavra de Deus, ela continua dizendo o seguinte: aquele que ouve, diga, vem. Você que está ouvindo essa mensagem hoje, você que está ouvindo essa palavra, você tem essa oportunidade de dizer também, juntamente com a igreja, de clamar e dizer: vem logo, Senhor Jesus. A nossa alma anseia pela tua presença. Desejamos estar na glória celestial. É essa mensagem que está sendo anunciada. Se você está ouvindo, e a Bíblia diz o seguinte: quem tem ouvidos para ouvir, ouça o que o Espírito diz às igrejas. Abra o seu coração e venha, venha para a presença do Senhor. A palavra de Deus continua dizendo o seguinte: aquele que tem sede, venha e tome de graça. E quem quiser, tome de graça da água da vida. E é interessante que no ministério do Senhor Jesus, no Evangelho de João, no capítulo 7, versículo 37, está registrado que o Senhor Jesus levantou a sua voz e clamou bem alto no último dia da festa dos tabernáculos. E ele disse o seguinte: quem tem sede, venha a mim e beba. Isso é maravilhoso, porque a igreja fiel, juntamente com o Espírito Santo, nesta hora, são eles quem têm feito esse chamado ao pecador, aqueles que têm sede. Nesta última hora, o último dia da festa dos tabernáculos, o último dia da festa da salvação, porque a festa dos tabernáculos celebrava o tempo que o povo de Deus, no Velho Testamento, passou no deserto. Um tempo em que eles moravam em cabanas, em tendas, para mostrar para nós que vivemos hoje, neste mundo, nós sabemos que não temos morada permanente neste mundo, mas nós desejamos a pátria celestial. Estamos de passagem nesta vida. Profeticamente, moramos em tendas. E nesta última hora, o grande dia da festa, o último momento da igreja neste mundo, há uma mensagem levada ao pecador: quem tem sede, venha a mim e beba. Jesus está chamando você, você que nos ouve. Jesus tem esse convite para você. Você vir a Ele, porque só Ele pode dessedentar a sede da sua alma. Venha até Jesus, confesse a sua sede, invoca o nome dEle, porque Ele vai encher a sua alma de paz, de alegria, de uma esperança de vida eterna que você ainda não sentiu na sua vida. Quem tem sede, venha e tome de graça da água da vida. Só Jesus tem a água da vida.

0: confesse a sua sede, como aquela mulher, a mulher samaritana, que quando teve um encontro com Jesus, no poço de Jacó, ela pediu ao Senhor, dá-me de beber desta água, Senhor, essa água que só o Senhor tem para oferecer. E depois que ela teve um encontro com Jesus, nós vemos ali uma experiência notável de salvação, de uma vida transformada pela água viva da palavra de Deus. A palavra de Deus que entrou no coração daquela mulher e se tornou no interior dela rios de águas vivas. Ela deixou para trás o cântaro pesado que simbolizava, representava a vida velha que ela tinha, uma vida de pecado, distante de Deus. E um ato contínuo, a primeira coisa que ela fez depois de ter um encontro com Jesus foi dar testemunho, foi anunciar para as pessoas que ela conhecia, olha, eu encontrei o Messias, eu encontrei o Salvador. É essa experiência que Deus deseja dar a você que nos ouve. Venha a Jesus, deixe Ele saciar a sede da sua alma. Que o Senhor Deus nos abençoe com a sua palavra. A paz do Senhor Jesus.
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1: Oi, gente linda, tudo bem com vocês? Hoje é onde vamos guardar as frutas que vamos aprender e compartilhar aqui com vocês. Nem tudo deve ir para a geladeira. Frutas que estiverem maduras devem ficar em uma fruteira arejada, fora da luz direta do sol. Já as frutas que já atingiram o ponto ideal da maturação podem ir para a geladeira para durar mais. Dica de ouro: não guarde maçãs junto com outras frutas, pois elas liberam gás que acelera o amadurecimento e pode fazer as outras frutas estragarem mais rápido. Com dicas assim, você facilita o seu dia a dia, evita desperdícios, trazendo leveza e harmonia para o seu lar.

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1: Queridos ouvintes da Rádio Manaim, saudamos a todos com a paz do Senhor Jesus. Nós vamos abrir a Palavra de Deus no livro de Apocalipse, capítulo 22, versículo 17, que diz assim: E o Espírito e a esposa dizem, vem. E quem ouve, diga, vem. E quem tem sede, venha. E quem quiser, tome de graça da água da vida. Este versículo, que está no final do livro de Apocalipse e também no final da Bíblia, traz para nós uma grande mensagem que está sendo proclamada nesta última hora, uma mensagem proclamada pelo Espírito Santo e pela esposa, a Igreja fiel do Senhor Jesus. Uma mensagem de salvação, uma mensagem de esperança, mas também um clamor que é dirigido ao esposo, ao Senhor Jesus, o amado da nossa alma. E esse clamor é feito pela Igreja fiel, uma igreja que já está pronta, que está preparada, uma igreja que ama o Senhor e que deseja estar na presença do amado da sua alma. Esse clamor é feito pelo Espírito Santo, aquele que prepara a igreja para o grande dia, para o casamento celestial, para a união entre Cristo e a igreja. Esta é a mensagem da salvação que é oferecida ao pecador, ao necessitado. E nós vemos na palavra que lemos, dizendo assim: o Espírito e a esposa dizem, vem. Ambos, o Espírito Santo e a igreja, estão juntos. Eles não agem separadamente, porque a igreja está na comunhão do Espírito Santo. E o Espírito Santo não somente fala à igreja, como também ele fala através da igreja. A mensagem que é destinada ao pecador, ao necessitado, é uma mensagem em que o Espírito Santo e a esposa, ambos juntos, falam esta mensagem. E a mensagem é essa: vem. Todos os sinais proféticos que antecedem a volta do Senhor Jesus já se cumpriram. Nós vemos na palavra de Deus os sinais proféticos. A palavra de Deus fala de terremotos, rumores de guerras, fomes, pestes, o amor de muitos se esfriando, a iniquidade se multiplicando. Tudo já se cumpriu. E a palavra de Deus, ela continua dizendo o seguinte: aquele que ouve, diga, vem. Você que está ouvindo essa mensagem hoje, você que está ouvindo essa palavra, você tem essa oportunidade de dizer também, juntamente com a igreja, de clamar e dizer: vem logo, Senhor Jesus. A nossa alma anseia pela tua presença. Desejamos estar na glória celestial. É essa mensagem que está sendo anunciada. Se você está ouvindo, e a Bíblia diz o seguinte: quem tem ouvidos para ouvir, ouça o que o Espírito diz às igrejas. Abra o seu coração e venha, venha para a presença do Senhor. A palavra de Deus continua dizendo o seguinte: aquele que tem sede, venha e tome de

0: graça, e quem quiser, tome de graça da água da vida. E é interessante que no ministério do Senhor Jesus, no Evangelho de João, no capítulo 7, versículo 37, está registrado que o Senhor Jesus levantou a sua voz e clamou bem alto no último dia da festa dos tabernáculos. E ele disse o seguinte: quem tem sede, venha a mim e beba. Isso é maravilhoso, porque a igreja fiel, juntamente com o Espírito Santo, nesta hora, são eles quem têm feito esse chamado ao pecador, aqueles que têm sede. Nesta última hora, o último dia da festa dos tabernáculos, o último dia da festa da salvação, porque a festa dos tabernáculos celebrava o tempo que o povo de Deus, no Velho Testamento, passou no deserto, um tempo em que eles moravam em cabanas, em tendas, para mostrar para nós que vivemos hoje, neste mundo, nós sabemos que não temos morada permanente neste mundo, mas nós desejamos a pátria celestial. Estamos de passagem nesta vida. Profeticamente, moramos em tendas. E nesta última hora, o grande dia da festa, o último momento da igreja neste mundo, há uma mensagem levada ao pecador: quem tem sede, venha a mim e beba. Jesus está chamando você, você que nos ouve. Jesus tem esse convite para você. Você vir a Ele, porque só Ele pode dessedentar a sede da sua alma. Venha até Jesus, confesse a sua sede, invoca o nome dEle, porque Ele vai encher a sua alma de paz, de alegria, de uma esperança de vida eterna que você ainda não sentiu na sua vida. Quem tem sede, venha e tome de graça da água da vida. Só Jesus tem a água da vida. Confesse a sua sede, como aquela mulher, a mulher samaritana, que quando teve um encontro com Jesus no poço de Jacó, ela pediu ao Senhor: dá-me de beber desta água, Senhor, essa água que só o Senhor tem para oferecer. E depois que ela teve um encontro com Jesus, nós vemos ali uma experiência notável de salvação, de uma vida transformada pela água viva da palavra de Deus. A palavra de Deus que entrou no coração daquela mulher e se tornou no interior dela rios de águas vivas. Ela deixou para trás o cântaro pesado que simbolizava, representava a vida velha que ela tinha, uma vida de pecado, distante de Deus. E um ato contínuo, a primeira coisa que ela fez depois de ter um encontro com Jesus foi dar testemunho, foi anunciar para as pessoas que ela conhecia: olha, eu encontrei o Messias, eu encontrei o Salvador. É essa experiência que Deus deseja dar a você que nos ouve. Venha a Jesus, deixe Ele saciar a sede da sua alma. Que o Senhor Deus nos abençoe com a sua palavra. A paz do Senhor Jesus.
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1: A conta de água vai ficar mais cara para moradores de 52 cidades do estado do Espírito Santo a partir deste mês de setembro. O reajuste de 6,99% vale para todos os municípios que têm os sistemas de água e esgoto ligados à Companhia Espírito Santense de Saneamento, a CESAN. O percentual foi aprovado pela Agência de Regulação de Serviços Públicos do Espírito Santo por meio da resolução número 107 de 30 de julho deste ano. A resolução traz o resultado da segunda revisão tarifária periódica da CESAN. Esse valor é referente apenas ao primeiro ano do ciclo. Segundo a resolução, a tarifa passa de 5,84 por metro cúbico para 6,25 por metro cúbico. E há uma trajetória de diferimento prevista para os dois anos subsequentes. Ou seja, novos aumentos devem ocorrer em 2027 e 2028. A nova resolução também muda as regras da chamada taxa de disponibilidade. Ela é cobrada de imóveis que não estão ligados à rede da CESAN, mas que ficam em ruas onde a rede de esgoto já está disponível para a ligação. Pelo novo texto, mesmo que o imóvel tenha fossa, a cobrança passa a valer quando a ligação for considerada factível, com viabilidade técnica e econômica. A resolução estabelece ainda que o pagamento da taxa não elimina a obrigação legal de conectar o imóvel à rede pública. Nos casos em que for comprovada inviabilidade técnica ou econômica da ligação, a cobrança não será devida.
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1: Piscar os olhos repetidamente, fazer movimentos involuntários com a cabeça ou emitir sons como pigarros e tosses são alguns dos sintomas da síndrome de Tourette. A condição neurológica é caracterizada principalmente por tiques motores e vocais que acontecem de forma súbita, rápida e repetitiva. Em alguns casos, os sintomas podem se intensificar em situações de estresse, ansiedade ou cansaço. Agora, um projeto de lei pode mudar a forma como os direitos dessas pessoas são reconhecidos no Brasil. O projeto de lei 1376/25, que cria a Política Nacional de Proteção dos Direitos da Pessoa com Síndrome de Tourette, prevê que pessoas com a condição possam ser equiparadas a pessoas com deficiência. Mas o diagnóstico por si só não será suficiente para garantir automaticamente esses direitos. O projeto aguarda a sanção presidencial. Na prática, será necessário comprovar de que maneira a síndrome afeta a vida da pessoa e quais barreiras ela enfrenta no dia a dia. A avaliação pode considerar aspectos como comunicação, interação social, estudos, trabalho e necessidade de adaptações. Os especialistas orientam que o primeiro passo para quem pretende buscar algum direito é reunir documentos que comprovem não apenas o diagnóstico, mas também os impactos provocados pela condição. Laudos, relatórios, exames, registros de tratamentos e acompanhamentos podem ajudar nesse processo.
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1: A Agência Reguladora dos Estados Unidos aprovou uma pílula para o câncer de pâncreas metastático. A pílula é indicada para adultos diagnosticados com adenocarcinoma, após pelo menos um tratamento sistêmico ou quando o paciente não pode usar combinações desses remédios. Segundo a Agência Reguladora americana, a decisão foi tomada há cerca de 6 meses e meio antes da data prevista para a conclusão da análise regulatória. A agência afirmou que a autorização cria uma nova opção para pacientes com uma doença de tratamento historicamente limitado. A aprovação de hoje oferece uma nova opção fundamental para pacientes diante de um câncer extraordinariamente difícil e historicamente complicado de tratar. O estudo foi apresentado em um congresso de oncologia. Os resultados do medicamento foram apresentados em junho durante uma sessão plenária da American Society Clinical Oncology. O tratamento praticamente dobrou a sobrevida mediana em comparação com a quimioterapia. A sobrevida mediana indica o tempo em que metade dos pacientes apresentou progressão da doença sem representar uma média aritmética. De acordo com os oncologistas, a terapia-alvo atua sobre mutações do gene RAS, presentes em cerca de 90% dos casos de câncer de pâncreas, tanto em tumores iniciais quanto em doença avançada. Esta é a primeira terapia-alvo a demonstrar ganho de sobrevida global no cenário de câncer de pâncreas metastático, que não tem possibilidade de cura.
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0: Sauda a todos com a paz do Senhor Jesus. Hoje, sábado, estamos mais uma vez nesse culto de madrugada pela rádio, TV, Manaim, também pelo YouTube, e aos irmãos que estão na frequência 100.3 FM em todo o Vale do Aço, zona da Mata Mineira. Que bom encontrar você já nessas primeiras horas desse novo dia, deste sábado, conectado, sintonizado aqui na rádio Manaim, para juntos estarmos em plena comunhão através do Espírito Santo de Deus no melhor lugar desse mundo, que é aos pés do nosso Salvador. Conosco nessa manhã, os pastores Júlio Gustavo, Lucimar Bísio e Aramilson Rodrigues dos Reis. O texto que será trazido essa manhã está em Neemias, Velho Testamento, capítulo 4, verso 20. Neemias 4, 20. E para darmos início a esse culto de madrugada neste sábado, eu quero convidar o pastor Bísio para clamar ao Senhor. Pastor, seja bem-vindo, à paz do Senhor.
1: A paz do Senhor Jesus, Kleber, a paz do Jesus, os companheiros aqui presentes na bancada e você que nos acompanha. Vamos clamar ao Senhor, colocar nossa vida diante do altar de Deus. Nosso Deus amado, a Ti nós clamamos pelo poder que há no sangue de Jesus. Suplicamos o Teu perdão, ó Deus eterno, por misericórdia.
0: Amém, Senhor.
1: Venha ao encontro da nossa necessidade, renova e restaura a comunhão contigo, pela presença gloriosa do Teu Espírito Santo, o Teu consolo, a Tua paz, já transborde o nosso coração nessa manhã. Nós clamamos assim em nome de Jesus. Amém, Senhor.
0: Amém.

0: Nosso Deus, nós te louvamos, Pai, por essa bênção do culto da madrugada, o amanhecer, Senhor, aos teus pés, por esse maná espiritual que o Senhor preparou para todos nós. Senhor, nós te louvamos em nome de Jesus.
1: Eu quero convidar você agora para que você possa estar acompanhando as orações que estarão sendo feitas a partir desse momento. Nós estaremos intercedendo ao Senhor, lembrando que nesse mês nós estamos orando, a orientação do mês, pela obra no exterior. Também vamos estar orando pelos nossos cultos deste final de semana, culto dessa noite de sábado, a EBD amanhã e também o culto amanhã à noite. Vamos estar orando e intercedendo ao Senhor. Vou pedir o pastor Bísio para dar início às intercessões.
2: Nosso Deus, a Te clamamos pelos pastores em cada continente, muitos que têm conhecido a Tua obra, Senhor Deus, muitos que têm nos visitado aqui no Brasil, conhecido o Manaim, o contato com a doutrina, as nossas experiências com a palavra revelada. Abençoa cada um desses companheiros, Senhor, para prosseguirem com o evangelho da graça do Senhor. Abençoa em suas igrejas, abençoa, Senhor Deus, nas suas evangelizações. Dá uma bênção, Senhor, de entendimento da palavra revelada, da doutrina que emerge da palavra revelada do Senhor. Abençoa, Deus amado, o contato com esses companheiros a cada

0: dia, para que o Evangelho alcance novos países, novas cidades dentro dos países, em cada um dos continentes, Senhor Deus. Dá a Tua bênção, nesse entendimento da obra do Espírito, nós clamamos em nome de Jesus. Amém. Amém.
1: Nosso Deus, nós intercedemos, pedimos uma bênção em favor da administração do presbitério, ó Deus, todo o conselho, pastor Alexandre Guerreiro, Senhor sustenta teu servo, para que o pai dos teus servos esteja ali sempre em unidade de corpo, ó Deus, cuidando um do outro, as decisões a serem tomadas, ó Pai, possam vir direto da eternidade. Senhor, oramos também por todos os funcionários, o Senhor venha guardar os funcionários, Pai, que eles possam zelar de tudo que o Senhor, ó Pai, já tem feito nessa obra. Quando apresentamos, ó Pai, toda a programação da rádio, da TV Manaim, ó Deus, esteja presente, ó Pai, dando a bênção para que possa crescer a cada dia, ó Pai, as programações possam chegar nos lugares mais longínquos, Senhor. Nós, assim, oramos, ó Pai, também pela EBD, ó Deus, que o Senhor venha estar preparando todas as coisas para que as igrejas, Senhor, possam estar alegre nessa hora, recebendo toda a transmissão. Nós oramos, assim, em nome de Jesus.
0: Amém. Amém.
2: Senhor Deus, nós clamamos ainda pela nossa pátria, pelo nosso país. Senhor, te pedimos que o Senhor venha dar graça ao teu povo, Senhor, nas intercessões que se fazem nessa semana, ouvindo o clamor do teu povo em favor, Senhor, da nossa nação. Pedimos que o Senhor venha preparar todas as coisas nessas próximas eleições, guarda as tuas igrejas, guarda o teu povo, preserva, Senhor, a nossa liberdade de culto, preserva as condições, ó Deus, para estarmos evangelizando com liberdade. Dá graça ao teu povo nisso, Senhor. Move a vida dos teus servos a falarem do teu amor, a propagarem a tua palavra. Senhor, abençoa esse país, abençoa as tuas igrejas. Nós oramos em nome de Jesus.
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Meus irmãos, a paz do Senhor Jesus, mais uma vez, nós cumprimentamos a todos os nossos ouvintes da Rádio Manaim. Nós vamos ler um texto da Palavra do Senhor, que está no livro de Neemias, capítulo 4, o versículo 20, que diz assim: No lugar onde ouvirdes o som da buzina, ali vos ajuntareis conosco, o nosso Deus pelejará por nós. Meus irmãos, lembrando, esse texto se refere a um momento muito especial da história do povo de Israel, que foi a reconstrução dos muros de Jerusalém. Nós vemos na palavra do Senhor a importância e o significado que tinha um muro, porque as cidades que tinham ali os seus muros, elas tinham segurança. E eu acho interessante o muro,

ele é um sinal visível de separação entre o que está dentro e o que está fora. E aquilo estava em ruínas. E aprove a Deus usar a vida de Neemias para que aquele muro pudesse ser restaurado. Nós vivemos um momento em que os valores para esse mundo estão perdidos, estão confusos, mas Deus tem levantado a obra do Espírito Santo para que através do seu Espírito, Senhor, estabeleça os limites. Nós podemos dizer, o Espírito Santo tem os limites de forma visíveis para que o homem possa saber aquilo que é da vontade de Deus, daquilo que não é da vontade de Deus. O lado de dentro, dentro do amor, dentro da benignidade de Deus, dentro do seu projeto de salvação, e aquilo que está fora. Deus tem chamado, como chamou Neemias, Deus tem chamado homens, mulheres, você que nos ouve, saiba, Deus tem um chamado para a sua vida, para que você possa reconstruir, levantar muros que para nós nos falam da santificação. Mas era interessante esse trabalho, porque era um trabalho extenso, um trabalho, podemos dizer, grande, uma grande obra, como o próprio Neemias fala. Muitos ali eram colocados nos seus lugares e diante deles havia uma porção do muro para que eles fizessem a reconstrução. A santificação é um trabalho pessoal. Cada um, diante de Deus, tem o seu chamado, aquilo que Deus colocou para que você possa construir ou reconstruir na sua vida espiritual. Muitas vezes nós estamos ali nos dedicando ao nosso chamado, vamos à igreja, estamos aqui orando na madrugada, e o Senhor está operando em nosso favor. Mas há momentos que intensifica a necessidade em um ponto determinado. E a palavra nesse texto diz assim, no lugar onde ouvirdes o som da buzina, ali vos ajuntareis, e o vosso Deus pelejará por vós. Meus irmãos, o Senhor é aquele que, pelo seu Espírito Santo, nos ajunta num mesmo propósito, num mesmo objetivo. O som da buzina nos fala da revelação do Espírito Santo, que é o chamado do Senhor para que nós nos ajuntemos. Ajuntemos a nós, diz ali. Né? Nós vamos estar nos ajuntando ao Pai, ao Filho, ao Espírito Santo. É a vontade de Deus nos reunindo. Quando o servo do Senhor acolhe a esse chamado, acontece um milagre. O nosso Deus peleja por nós. Enquanto você está sozinho construindo o teu pedaço de muro, você está ali sozinho. Mas quando você atende a revelação, nós estamos juntos como corpo. E nesse chamado, Deus peleja por nós. Se o chamado do Senhor é para um ponto determinado, atenda aquele chamado. Se o Senhor revelou para orarmos pela obra no exterior, ore pela obra no exterior. Enquanto você faz aquilo que o Senhor revelou, Deus peleja por nós. Ao mesmo tempo, onde está o teu problema pessoal, problema da tua família, Deus está pelejando por você. O nosso Deus peleja por nós quando nós atendemos a revelação do Senhor. E é essa experiência que o servo do Senhor tem. A palavra ali diz assim, no lugar. E o Kleber sabe bem, né? O lugar no hebraico não só representa um lugar físico, mas também uma condição de estar, de ser. Então, às vezes você está numa luta, numa dificuldade, e o Senhor vai revelar a solução. E é de atender essa revelação que Deus vai pelejar por ti. Então, nessa manhã, o desejo do Senhor é que nós possamos estar atentos ao som da buzina, à voz do Espírito Santo. O Senhor vai mostrar, nós vamos atender e Deus vai pelejar por nós. Amém? Nós vamos orar, glorificar o nome do Senhor. Pai amado, nós queremos glorificar o teu nome, porque pelo teu Espírito Santo nós temos sido reunidos num projeto de salvação. E Senhor, ao som da tua voz,

nós temos sido mais que vencedores, porque o Senhor tem pelejado por nós. Recebe, Senhor Deus, a nossa adoração, em nome de Jesus. Amém.

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0: Eu quero saudar a todos os nossos irmãos, aqueles que nos veem através dos nossos canais aí no nosso programa TV, na TV Manaim, os canais abertos, em todo o território nacional nós temos canal aberto, tanto você pode ver, se você não sabe aí na sua região qual canal aberto, você pode consultar no próprio televisor que aparece ali a relação dos canais que você poderá acessar e ver. Mas você também pode ver os nossos programas através dos canais da Sky 87, 587, ou, se você preferir em outros horários, você pode também ver os nossos programas através das nossas plataformas no YouTube. Irmãos nossos da Igreja Cristã Maranata, irmãos nossos de outras igrejas que participam conosco, são todos muito bem-vindos a todos a paz do Senhor. Pastor Alexandre, a paz do Senhor.
1: Paz do Senhor.
0: Nós estamos falando sobre o sangue de Jesus. Falamos no programa passado, a experiência de Israel, a saída do Egito, o sangue, a importância do sangue, o significado do sangue, o culto, como é mencionado lá pela sua instrução a Moisés. E hoje, pastor Alexandre, nós vamos falar sobre a presença do sangue agora no tabernáculo. Porque já, agora o povo já saiu do Egito, já começa a caminhada pelo deserto em direção à terra prometida. O tabernáculo, que era Deus com eles durante toda a jornada, e a presença do sangue ali, Alexandre.
1: Bem, vamos lá. Quando Israel sai do Egito, Israel estava sendo apresentado a Deus ainda. Depois de 440 anos do cativeiro, eles começaram.

0: ver os prodígios que Deus fez no Egito, sinais extraordinários, e dizem, olha, esse Deus poderoso é o nosso Deus, ele está nos tirando aqui. Foi, deve ter sido uma sensação maravilhosa, de amparo, uma coisa que não tem tamanho. Se um povo escravo vê um Deus amparando, é uma coisa que não... Só o povo lá para poder expressar essa alegria desse cuidado de Deus. Agora Moisés, ele sobe ao monte para receber as instruções do Senhor. E ali ele recebe todo o desenho do tabernáculo. Todo o desenho do tabernáculo. E sempre com a advertência, você vai fazer conforme o modelo que se mostrou no monte. Ou seja, o que você vai fazer é estritamente dentro daquilo que é revelado pelo Senhor. Tudo para servir a Deus, o serviço ao Senhor, ele é todo orientado pelo próprio Deus. Ele é o nosso Senhor, ele que nos orienta todas as coisas. Então Moisés, ele desce do monte com tudo aquilo que seria, como que Deus habitaria no meio do seu povo. Era um povo peregrino, estava no deserto, mas Deus estava presente. A presença de Deus estava ali. E é tudo que o povo queria, né? Que aquele Deus todo-poderoso estivesse junto com eles e garantiria uma passagem segura pelo deserto, pelas nações, por todos os povos, porque estava ali abrigado pelo Senhor. E como que nós vimos aqui no tabernáculo? O tabernáculo é uma figura interessante, porque do tabernáculo era o local do culto, e também no próprio texto ele fala como que se procede a liturgia do culto, todo o culto, como é que ele começa e como é que ele termina. E nós temos aqui, se pegar aqui uma indicação do tabernáculo, nós vemos que logo no início do tabernáculo, tem aqui uma imagem aqui, tem um local aqui onde as pessoas ficavam, e logo de frente, primeiro que se encontra ali o quê? É o altar. Primeiro lugar que se encontra é o altar. Ou seja, para poder, quando se fala do tabernáculo, o santo dos santos, a operação, os pães, a mesa dos pães da proposição, as colunas, tudo isso aí é sempre depois do altar, o altar do sacrifício, ele é o primeiro. Então não tinha como o sacerdote contornar o altar, era impossível. E outra coisa, e a palavra advertia de uma forma enfática, não sem sangue. O sacerdote entrará não sem sangue. Ele não vai nunca entrar ali sem o sangue. Ele tinha, era questão de sobrevivência, de vida, entrar com o sangue. Então, no momento que nós vemos aqui o tabernáculo, vai ser ministrado o culto. Qual o primeiro ato do culto? É o sacrifício. Primeiro ato do culto é a morte do animal. É o sangue derramado. É o sangue aspergido. É o sangue que é colocado ali, é o holocausto, é a consumação daquilo que foi feito. Não se poderia dar sequência ao culto sem antes iniciar ali o sacrifício. É o início, está aqui na imagem que pode ser visto. Olha, começou, senão seria invertida essa ordem. Poderia talvez colocar a bacia aqui primeiro, colocar aqui primeiro o candelabro, o candeeiro, poderia ser, para nós poderia... Mas para Deus não. Seu sangue, a caminhada não tem vida.
1: Alexandre, o tabernáculo, Deus orienta a construção do tabernáculo, que era um templo móvel, né? Era como se fosse um templo, né? Como se a tenda que você arma, né? À medida que você
0: desmontar e...
1: monta e desmonta à medida que você caminha, não é? Hoje essas pessoas que têm, trabalham com esses programas, que saem às vezes de um lugar, depois montam o acampamento, e caminha com o acampamento, né? Vai para outro lugar, fazer um trabalho em outro lugar, leva o acampamento. Então o povo caminhava pelo deserto e carregava isso que era um templo móvel. E através dessa orientação, quer dizer, era a forma de Deus caminhar com eles. Deus participou da jornada junto com eles nisso. Há uma relação muito grande, Alexandre, e nós sempre falamos isso, da saída de Israel, a caminhada do Egito, a caminhada do deserto, perdão, para a entrada na terra. Isso é muito parecido com a história da

0: igreja. Um processo parecido. Olha, quando nós vemos que tudo aqui no Velho Testamento é figura do verdadeiro. Ou seja, o Senhor mostrou didaticamente, Israel estava ali, desfrutando ali, sabia o seguinte, o que que vai nos conduzir o caminho? Vai ser o Senhor. À medida que a nuvem, ela descia, a nuvem parava, então vamos montar o tabernáculo, e o tabernáculo era montado ali. Quanto tempo nós vamos ficar aqui? Até o tempo que a nuvem levantar. Quanto tempo vai ser? O tempo é o tempo que a nuvem vai levantar. Então, não havia uma marcação de tempo e não dependia de Moisés, não dependia de ninguém, dos anciãos, devia de ninguém, dependia do Senhor. E o caminho é do Senhor. O caminho, o Senhor define, a jornada ele define, o momento da saída, o momento de parar, o Senhor define todas as coisas. Então, o tabernáculo dava uma segurança porque Deus estava ali. Era garantia que aquele povo que estava ali, a presença de Deus era sentida ali. Por isso que era um lugar santo. E no momento, quando o povo pecou, o Senhor disse, eu vou mandar meu anjo. O Senhor, não, de jeito nenhum, sem a tua presença, não nos faças caminhar sem a tua presença. Foi a oração que foi feita ali. Senhor, nós queremos a tua presença. Senhor, nós não vamos caminhar sem a tua presença. E Deus ouviu essa oração. E Deus continuou com o povo durante toda essa jornada. Então, nós vemos no tabernáculo. Ali era a alegria do povo saber que. Imagina a festa que era aquele povo. Aquilo que. Saber que Deus estava ali. Tanto é que quando o tabernáculo, a consagração do tabernáculo, a glória de Deus encheu o tabernáculo, de maneira que ninguém podia ficar ali. Ou seja, a glória de Deus era tão intensa que não cabia o homem, não cabia nada do homem. É só a presença de Deus, só a ação. Deus Todo-Poderoso ali no meio do seu povo e o povo sentindo aquela presença. Era o culto. E sempre o quê? Iniciando como? Pelo sacrifício. Começando pela morte, pelo sangue derramado, sangue aspergido, aí sim tem culto. Sem isso, não existe culto. Então, o processo começava todo com o sacrifício, né? Então, toda essa caminhada, veja bem, toda a caminhada do povo, né? E o Senhor, né? Tabernaculou, né? Como faz conosco, né? Essa caminhada nossa, né? A figura do tabernáculo no Velho Testamento, né? E para nós hoje, nessa jornada nossa em direção à Terra Prometida, que é, né, aquilo que o Senhor tem prometido para nós, então a figura. Daí, para os irmãos entenderem como é importante a presença do sangue, a figura do sangue nesse momento da vida da igreja.
1: É o que acontece, que a igreja, daquela figura, qual que é o caminho? O caminho é fácil, o caminho é Jesus. Então eu tenho que seguir a quem? Eu tenho que seguir a Jesus. E quem é que me guia pelo caminho? O Espírito Santo me guia pelo caminho. Onde vai chegar esse caminho? A casa do Pai. Então vem a operação da Trindade. Ou seja, nosso rumo não é decidido por nós. A direção da caminhada não é decidida por nós. Nós não fabricamos o caminho, nós não traçamos o caminho, nós não fazemos o traçado dele. O caminho é Jesus, é ele que é o caminho, é ele que deve ser seguido. E é o Espírito Santo que está conosco, iluminando este caminho. Não tem outro jeito. Porque quando você vê o Velho Testamento, você vê o Novo Testamento, é uma divisão na Bíblia daquele que foi de tempos cronológicos. Mas a palavra de Deus, a Bíblia, é uma só. E a operação de Deus é a mesma. A ação do Espírito Santo é idêntica. O que acontece é que no Novo Testamento, na igreja, o Espírito Santo é derramado sem medida. E tudo aquilo que era figura, hoje é verdadeiro. A figura do sacerdote, a figura da lei, a figura do culto, do tabernáculo, do dia, tudo isso, nós temos isso evidenciado profeticamente na caminhada da igreja.
0: É interessante, quando Jesus, meu assunto, vamos falar lá na frente, né? Quando ele fala sobre o seu sacrifício, quando ele comemora a ceia e fala sobre o sacrifício, ele diz assim, fazei isso em memória de mim. Então, eles caminhavam com o tabernáculo pelo deserto, mas o sacrifício era contínuo, não tinha, você não podia ficar só naquele de. Né? Ele se repetia, ele se renovava a cada jornada, em toda jornada se fazia necessário. Então é por isso que a igreja ela caminha nessa dependência, porque isso era uma exigência do Senhor.

0: Porque uma que é dinâmica, quando você fala sempre que o caminho ele é dinâmico, ele não é estático, e a igreja ela caminha nessa revelação maravilhosa. E aquilo que nós vemos lá do tabernáculo era um lugar, é o seguinte: quando nós vemos lá que o sacerdote passava, tinha lá a aspersão, quando ele entrava no santo, ele tinha que estar lá, ter passado por tudo isso para poder estar no Santíssimo. É aquilo que hoje nós, como igreja, estamos sempre abertos para nós, porque hoje não tem mais véu. Hoje não tem nada
1: Nós somos
0: impedindo a
1: sacerdotes.
0: nossa
1: Cada um de nós é um
0: entrada. Nós
1: sacerdote.
0: somos sacerdotes. E qual o dia que nós vamos entrar no Santo dos Santos? O dia é Jesus, que é o nosso descanso. E todos os dias nós estamos ali na presença de Deus, a todo momento, a todo instante. Não é questão de cronologia, nem de data, nem de hora, mas é a comunhão constante do Senhor. E para ter essa comunhão constante, como que é possível? Através do sangue. Que este sangue é que nos dá a comunhão. Quando nós falamos no início, Adão só pôde permanecer diante de Deus com aquelas vestes de pele. Nós vemos que Abel teve sua oferta aceita pela morte do animal. Isaac foi poupado porque o cordeiro foi revelado. Então a igreja ela tem um culto de adoração ao Senhor, um louvor, a gratidão a Deus, e esse momento, porque o sangue dele está em nós, essa vida que é dada por esse sangue.
1: É bom os irmãos entenderem. Há um simbolismo profético, né? As pessoas, às vezes, quando pensam que nós estamos clamando pelo sangue de Jesus, nós estamos clamando por elementos biológicos, e não é. Então, vocês estão vendo desde o Velho Testamento que há uma figura importante e profética para toda a ação daquilo que é o Espírito Santo na vida da igreja. Isso é muito importante os irmãos entenderem e conhecerem bem, para que não haja aquela ideia, porque o clamor pelo sangue de Jesus é uma coisa mística. Não é. Ela é profética, é uma evidência daquilo que está dentro de um projeto de Deus. Deus tem o seu projeto. Então não adianta, é aquilo que você falou. Você não vai passar, não vai passar além disso, né? Você vai criar o quê? Vai criar uma coisa nova? Um culto novo? Não, fazer, lembrar disso, esse culto, anunciar isso aos seus filhos e tal. Então, o culto é esse e depende disso. Isso é importante a igreja entender esse segredo, esse mistério que depois caminhou com a igreja. Nós estamos falando, né? O pastor Alexandre falou sobre o tabernáculo, nós estamos entrando na reta final desse nosso programa aqui agora sobre o tabernáculo. E nós vamos falar no nosso próximo, ainda falando no sangue, no Velho Testamento ainda, para vocês verem como é que é grande esse assunto. Nós vamos falar, Alexandre, sobre como Deus consagra os sacerdotes. Nós hoje somos sacerdotes, todos nós somos sacerdotes, né? Jesus morreu, o véu se rasgou. Mas olha o que Deus falou para Moisés e como Deus fez com Moisés na consagração dos filhos de Arão ao sacerdócio. Nós vamos falar sobre isso junto com o pastor Alexandre no nosso próximo programa. Tá bem? A paz do Senhor a todos.

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1: Você sabia que é possível treinar o cérebro para funcionar melhor?
2: Sim,
1: mas existem limites. Nosso cérebro possui uma capacidade chamada de neuroplasticidade que permite que ele se modifique, reorganize em resposta às experiências, à aprendizagem e aos estímulos que recebe ao longo da vida. É graças a ela que conseguimos aprender a ler, dirigir e criar.

Estratégias para lidar melhor com algumas dificuldades. Quando uma criança está aprendendo a ler, por exemplo, aquilo que inicialmente exige enorme esforço vai se tornando mais automático com a prática. O cérebro fortalece determinadas conexões e passa a realizar aquela tarefa de maneira mais eficiente. O mesmo acontece quando aprendemos um novo idioma ou treinamos uma habilidade repetidamente. Isso mostra algo muito interessante. O cérebro não é uma estrutura pronta e imutável. Ele está em constante interação com aquilo que vivemos.

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1: Queridos ouvintes da Rádio Manaim, saudamos a todos com a paz do Senhor Jesus. Nós vamos abrir a Palavra de Deus no livro de Apocalipse, capítulo 22, versículo 17, que diz assim: E o Espírito e a esposa dizem, vem. E quem ouve, diga, vem. E quem tem sede, venha. E quem quiser, tome de graça da água da vida. Este versículo, que está no final do livro de Apocalipse e também no final da Bíblia, traz para nós uma grande mensagem que está sendo proclamada nesta última hora, uma mensagem proclamada pelo Espírito Santo e pela esposa, a Igreja fiel do Senhor Jesus. Uma mensagem de salvação, uma mensagem de esperança, mas também um clamor que é dirigido ao esposo, ao Senhor Jesus, o amado da nossa alma. E esse clamor é feito pela Igreja fiel, uma igreja que já está pronta, que está preparada, uma igreja que ama o Senhor e que deseja estar na presença do amado da sua alma. Esse clamor é feito pelo Espírito Santo, aquele que prepara a igreja para o grande dia, para o casamento celestial, para a união entre Cristo e a igreja. Esta é a mensagem da salvação que é oferecida ao pecador, ao necessitado. E nós vemos na palavra que lemos, dizendo assim: o Espírito e a esposa dizem, vem. Ambos, o Espírito Santo e a igreja, estão juntos. Eles não agem separadamente, porque a igreja está na comunhão do Espírito Santo. E o Espírito Santo não somente fala à igreja, como também ele fala através da igreja. A mensagem que é destinada ao pecador, ao necessitado, é uma mensagem em que o Espírito Santo e a esposa, ambos juntos, falam esta mensagem. E a mensagem é essa: vem. Todos os sinais proféticos que antecedem a volta do Senhor Jesus já se cumpriram. Nós vemos na palavra de Deus os sinais proféticos. A palavra de Deus fala de terremotos, rumores de guerras, fomes, pestes, o amor de muitos se esfriando, a iniquidade se multiplicando. Tudo já se cumpriu. E a palavra de Deus, ela continua dizendo o seguinte: aquele que ouve, diga, vem. Você que está ouvindo essa mensagem hoje, você que está ouvindo essa palavra, você tem essa oportunidade de dizer também, juntamente com a igreja, de clamar e dizer: vem logo, Senhor Jesus. A nossa alma anseia pela tua presença. Desejamos estar na glória celestial. É essa mensagem que está sendo anunciada. Se você está ouvindo, e a Bíblia diz o seguinte: quem tem ouvidos para ouvir, ouça o que o

0: dos Tabernáculos. E ele disse o seguinte: quem tem sede, venha a mim e beba. Isso é maravilhoso, porque a igreja fiel, juntamente com o Espírito Santo, nesta hora, são eles quem têm feito esse chamado ao pecador, aqueles que têm sede. Nesta última hora, o último dia da festa dos Tabernáculos, o último dia da festa da salvação, porque a festa dos Tabernáculos celebrava o tempo que o povo de Deus, no Velho Testamento, passou no deserto, um tempo em que eles moravam em cabanas, em tendas, para mostrar para nós que vivemos hoje, neste mundo, nós sabemos que não temos morada permanente neste mundo, mas nós desejamos a pátria celestial. Estamos de passagem nesta vida. Profeticamente, moramos em tendas. E nesta última hora, o grande dia da festa, o último momento da igreja neste mundo, há uma mensagem levada ao pecador: quem tem sede, venha a mim e beba. Jesus está chamando você, você que nos ouve. Jesus tem esse convite para você. Você vir a Ele, porque só Ele pode dessedentar a sede da sua alma. Venha até Jesus, confesse a sua sede, invoca o nome dEle, porque Ele vai encher a sua alma de paz, de alegria, de uma esperança de vida eterna que você ainda não sentiu na sua vida. Quem tem sede, venha e tome de graça da água da vida. Só Jesus tem a água da vida. Confesse a sua sede, como aquela mulher, a mulher samaritana, que quando teve um encontro com Jesus no poço de Jacó, ela pediu ao Senhor: dá-me de beber desta água, Senhor, essa água que só o Senhor tem para oferecer. E depois que ela teve um encontro com Jesus, nós vemos ali uma experiência notável de salvação, de uma vida transformada pela água viva da palavra de Deus. A palavra de Deus que entrou no coração daquela mulher e se tornou no interior dela rios de águas vivas. Ela deixou para trás o cântaro pesado que simbolizava, representava a vida velha que ela tinha, uma vida de pecado, distante de Deus. E um ato contínuo, a primeira coisa que ela fez depois de ter um encontro com Jesus foi dar testemunho, foi anunciar para as pessoas que ela conhecia: olha, eu encontrei o Messias, eu encontrei o Salvador. É essa experiência que Deus deseja dar a você que nos ouve. Venha a Jesus, deixe Ele saciar a sede da sua alma. Que o Senhor Deus nos abençoe com a sua palavra. A paz do Senhor Jesus.
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1: A Vigilância em Saúde de Fernando de Noronha investiga um surto de intoxicação após o consumo de peixe. O Hospital São Lucas atendeu 8 pessoas, entre moradores e turistas, com sintomas de ciguatera. Todos os pacientes receberam atendimento e tiveram alta. Segundo a Vigilância em Saúde de Fernando de Noronha, os pacientes apresentaram vômitos, dores musculares, redução dos batimentos cardíacos e queda da pressão arterial. A administração de Fernando de Noronha informou que recebeu a notificação de 9 casos suspeitos de doenças transmitidas por água ou alimentos. Desses, 8 são suspeitos de ciguatera, uma intoxicação causada pelo consumo de peixes contaminados por toxinas produzidas por microalgas marinhas. 7 casos estão relacionados a um surto em um restaurante, 6 turistas e um morador da ilha de Fernando de Noronha. Outro caso é de um morador e está relacionado a outro estabelecimento. Os pacientes relataram ter consumido peixe e foram atendidos no Hospital São Lucas. Eles apresentavam sintomas gastrointestinais, além de dormência ou formigamento na pele, queda da pressão arterial, dores musculares e redução dos batimentos cardíacos. Todos apresentaram melhora e receberam alta hospitalar. O estado de saúde dos pacientes é considerado estável. A Secretaria Estadual de Saúde de Pernambuco informou que cerca de 190 casos suspeitos de ciguatera foram registrados na ilha entre 2022 e 2025. Os casos envolvem moradores e também turistas.
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4: Nosso tema é: perfil de investidor não é moda. Copiar investimento dos outros é um dos maiores erros financeiros. Cada pessoa tem renda, momento de vida e objetivos diferentes. A Bíblia diz que há caminhos que parecem bons, mas terminam mal. Dica prática: invista apenas naquilo que você entende e suporta emocionalmente. Planejamento respeita quem você é, o seu perfil, não a moda do momento. E lembre-se sempre: quem planeja tem futuro, quem não planeja tem destino.
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1: Uma banca diferente montada no centro de Montanha, uma cidade no norte do Espírito Santo, tem chamado a atenção de quem passa pela praça da cidade. O motivo? Não há vendedor, não há caixa ou qualquer pessoa fiscalizando as vendas. Conhecida como a banquinha da confiança, o negócio funciona sobre uma regra simples: pegar, pagar e confiar. O funcionamento é totalmente focado no autoatendimento. O próprio cliente chega, escolhe o produto que deseja levar, como pães, bolos, biscoitos, faz o pagamento, embala a mercadoria na sacola e o acerto financeiro pode ser feito de duas formas: realizando um Pix através de um QR Code impresso na banca ou depositando dinheiro em espécie diretamente em uma caixinha.

0: Que fica na loja. A ideia do empreendimento partiu de Telmo Miranda, um motorista profissional que passou mais de 30 anos viajando pelas rodovias do Brasil. Durante as suas viagens, ele costumava observar bancas semelhantes que funcionavam de maneira autônoma nas margens das estradas. Após mudar de emprego, ele decidiu testar o modelo em sua cidade, em montanha, como uma forma de complementar a renda. A inauguração do espaço ocorreu no mês de agosto e rapidamente repercutiu na internet, gerando uma enxurrada de comentários positivos nas redes sociais. Apesar do receio de que o modelo sem atendente pudesse gerar perdas financeiras, Telmo revelou que até agora não teve qualquer prejuízo.
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1: A cidade de Vitória, capital do Espírito Santo, assumiu pela primeira vez o topo do ranking de competitividade dos municípios do Centro de Liderança Pública. A seleção avaliou 423 municípios com mais de 80 mil habitantes e mostrou quais cidades estão mais preparadas para oferecer boas condições de vida, serviços públicos eficientes e um ambiente favorável para moradores e empresas. Neste ano, Vitória desbancou a sequência de 3 anos de Florianópolis, Santa Catarina, no primeiro lugar. A cidade capixaba também alcançou o topo da seleção entre as capitais. No ano passado, a cidade ultrapassou São Paulo e se tornou a segunda cidade mais competitiva do Brasil. Já no ano anterior, Vitória ocupava a terceira posição do ranking. Outras cidades capixabas que se destacaram no ano passado tiveram resultados diferentes nesse ano. Serra e Vila Velha, na Grande Vitória, havia ocupado a quarta e quinta posições, respectivamente, na dimensão instituições. Neste ano, Vila Velha subiu para a quarta posição, enquanto Serra caiu para a 26ª posição. No levantamento deste ano, Vitória somou as notas 80.

0: 81,01 em instituições, 65,72 em sociedade e 54,13 em economia, alcançando o primeiro lugar geral no Brasil. Em 2026, a cidade se destacou especialmente em funcionamento da máquina pública, em que subiu 4 posições e alcançou o topo nacional. Capital humano em terceiro lugar do Brasil e acesso à saúde na 5ª posição do país.
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0: Eu quero saudar a todos os nossos irmãos, aqueles que nos veem através dos nossos canais aí no nosso programa TV, na TV Manaim, os canais abertos, em todo o território nacional nós temos canal aberto, tanto você pode ver, se você não sabe aí na sua região qual canal aberto, você pode consultar no próprio televisor que aparece ali a relação dos canais que você poderá acessar e ver. Mas você também pode ver os nossos programas através dos canais da Sky 87, 587, ou, se você preferir em outros horários, você pode também ver os nossos programas através nas nossas plataformas do YouTube. Irmãos nossos da Igreja Cristã Maranata, irmãos nossos de outras igrejas que participam conosco, são todos muito bem-vindos a todos a paz do Senhor. Pastor Alexandre, a paz do Senhor.
1: Pode ser, olha.
0: Nós estamos falando sobre o sangue de Jesus. Falamos no programa passado, a experiência de Israel, a saída do Egito, o sangue, a importância do sangue, o significado do sangue, o culto, como é mencionado lá pela sua instrução, Moisés. E hoje, pastor Alexandre, nós vamos falar sobre a presença do sangue agora no tabernáculo. Porque já agora o povo já saiu do Egito, já começa a caminhada pelo deserto em direção à terra prometida. O tabernáculo, que era Deus com eles durante toda a jornada, e a presença do sangue ali, Alexandre.
1: Bem, vamos lá. Quando Israel sai do Egito, Israel estava sendo apresentado a Deus ainda. Depois de 440 anos do cativeiro, eles começaram a ver os prodígios que Deus fez no Egito, sinais extraordinários. Eles dizem: olha, esse Deus poderoso é o nosso Deus, ele está nos tirando aqui. Deve ter sido uma sensação maravilhosa, de amparo, uma coisa que não tem tamanho. Se um povo escravo vê um Deus amparando, é uma coisa que não. Só o povo lá para poder expressar essa alegria desse cuidado de Deus. Agora Moisés, ele sobe ao monte para receber as instruções do Senhor. E ali ele recebe todo o desenho do tabernáculo, todo o desenho do tabernáculo. E sempre com a advertência: você vai fazer conforme o modelo que se mostrou no monte. Ou seja, o que você vai fazer é estritamente dentro daquilo que é revelado pelo Senhor. Tudo para servir a Deus, o serviço ao Senhor, ele é todo orientado pelo próprio Deus. Ele é o nosso Senhor, ele que nos orienta todas as coisas. Então Moisés, ele desce do monte com tudo aquilo que seria, como que Deus habitaria no meio do seu povo. Era um povo peregrino, estava no deserto, mas Deus estava presente. A presença de Deus estava ali. E é tudo que o povo queria, que aquele Deus todo-poderoso estivesse junto com eles e garantiria uma passagem segura pelo deserto.

0: Deus ali é o quê? É o altar. Primeiro lugar que se encontra é o altar. Ou seja, para poder, quando se fala do tabernáculo, ao santo dos santos, a operação, os pães, a mesa dos pães da proposição, as colunas, tudo isso aí é sempre depois do altar. O altar do sacrifício, ele é o primeiro. Então, não tinha como o sacerdote contornar o altar. Era impossível. E outra coisa, e a palavra advertia de uma forma enfática: não sem sangue. O sacerdote entrará não sem sangue. Ele não vai nunca entrar ali sem o sangue. Ele tinha, era questão de sobrevivência, de vida, entrar com sangue. Então, no momento que nós vemos aqui o tabernáculo, vai ser ministrado o culto. Qual o primeiro ato do culto? É o sacrifício. Primeiro ato do culto é a morte do animal. É o sangue derramado, é o sangue aspergido, é o sangue que é colocado ali. É o holocausto, é a consumação daquilo que foi feito. Não se poderia dar sequência ao culto sem antes iniciar ali o sacrifício. É o início, está aqui na imagem que pode ser visto. Olha, começou, senão seria invertida essa ordem. Poderia talvez colocar a bacia aqui primeiro, colocar aqui primeiro o candelabro, o candeeiro. Poderia ser, para nós poderia, mas para Deus não. Seu sangue, a caminhada não tem vida.
1: Alexandre, o tabernáculo, Deus orienta a construção do tabernáculo, que era, na verdade, um templo móvel, né? Era como se fosse um templo, né? Como se a tenda que você arma, né? A medida que você
0: desmontar e...
1: monta e desmonta à medida que você caminha, né? Hoje essas pessoas que trabalham com esses programas, que saem às vezes, entendeu? Um lugar, depois montam um acampamento e caminha com o acampamento, né? Vai para outro lugar, fazendo um trabalho em outro lugar, leva o acampamento. Então o povo caminhava pelo deserto e carregava isso, que era um templo móvel. E através dessa orientação, quer dizer, era a forma de Deus caminhar com eles. Deus participou da jornada junto com eles nisso. Há uma relação muito grande, Alexandre, e nós sempre falamos isso, da saída de Israel, a caminhada do deserto, para a entrada na terra. Isso é muito parecido com a história da igreja, um processo parecido.
0: Olha, nós vemos quando nós vemos que tudo aqui no Velho Testamento é figura do verdadeiro, ou seja, o Senhor mostrou didaticamente, Israel estava ali, desfrutando ali, sabia o seguinte: o que vai nos conduzir o caminho? Vai ser o Senhor. À medida que a nuvem, ela descia, a nuvem parava, então vamos montar o tabernáculo era montado ali. Quanto tempo nós vamos ficar aqui? Até o tempo que a nuvem levantar. Quanto tempo vai ser? O tempo é o tempo que a nuvem vai levantar. Então, não havia uma marcação de tempo e não dependia de Moisés, não dependia de ninguém. Dos anciãos devia de ninguém, dependia do Senhor. E o caminho é do Senhor. O caminho o Senhor define, a jornada ele define, o momento da saída, o momento de parar, o Senhor define todas as coisas. Então o tabernáculo dava uma segurança porque Deus estava ali. Era garantia que aquele povo que estava ali, a presença de Deus era sentida ali. Por isso que era um lugar santo. E no momento quando o povo pecou, o Senhor disse: vou mandar meu anjo. O Senhor: não, de jeito nenhum, sem a tua presença, não nos faças caminhar sem a tua presença. Foi a oração que foi feita ali: Senhor, nós queremos a tua presença. O Senhor, nós não vamos caminhar sem a tua presença. E Deus ouviu essa oração. E Deus continuou com o povo durante toda essa jornada. Então nós vemos no tabernáculo, ali era a alegria do povo saber que... Imagina a festa que era aquele povo. Aquilo que... Saber que Deus estava ali, tanto é que quando o tabernáculo, a consagração do tabernáculo, a glória de Deus encheu o tabernáculo de maneira que ninguém podia ficar ali. Ou seja, a glória de Deus era tão intensa que não cabia o homem, não cabia nada do homem. É só a presença de Deus, só a ação, Deus Todo-Poderoso ali no meio do seu povo e o povo sentindo aquela presença. Era o culto. E sempre o quê? O

0: Sendo como? Pelo sacrifício. Começando pela morte, pelo sangue derramado, sangue aspergido, aí sim tem culto. Sem isso, não existe culto.
1: Então o processo começava todo com o sacrifício, né? Então toda essa caminhada, veja bem, toda a caminhada do povo, né? E o Senhor, né, tabernaculou, né, como faz conosco, né? Essa caminhada nossa, né, a figura do tabernáculo no Velho Testamento, né? E para nós hoje, nessa jornada nossa em direção à Terra Prometida, que é, né, aquilo que o Senhor tem prometido para nós, então a figura está aí para os irmãos entenderem como é importante a presença do sangue, a figura do sangue nesse momento da vida da igreja.
0: É o que acontece, que a igreja, daquela figura, qual que é o caminho? O caminho é fácil, o caminho é Jesus. Então eu tenho que seguir a quem? Eu tenho que seguir a Jesus. E quem que me guia pelo caminho? O Espírito Santo me guia pelo caminho. Onde vai chegar esse caminho? A casa do Pai. Então vem a operação da Trindade. Ou seja, nosso rumo não é decidido por nós. A direção da caminhada não é decidida por nós. Nós não fabricamos o caminho, nós não traçamos o caminho, nós não fazemos o traçado dele. O caminho é Jesus, é ele que é o caminho, é ele que deve ser seguido. E é o Espírito Santo que está conosco, iluminando este caminho. Não tem outro jeito. Porque quando você vê o Velho Testamento, você vê o Novo Testamento, é uma divisão na Bíblia daquele que foi de tempos cronológicos. Mas a palavra de Deus, a Bíblia, é uma só. E a operação de Deus é a mesma. A ação do Espírito Santo é idêntica. O que acontece é que no Novo Testamento, na igreja, o Espírito Santo é derramado sem medida. E tudo aquilo que era figura, hoje é verdadeiro. A figura do sacerdote, a figura da lei, a figura do culto, do tabernáculo, no dia, tudo isso, nós temos isso evidenciado profeticamente na caminhada da igreja.
1: É interessante, quando Jesus, melhor assunto, vamos falar lá na frente, né? Quando ele fala sobre o seu sacrifício, quando ele comemora a ceia e fala sobre o sacrifício, ele diz assim: fazei isso em memória de mim. Então, eles caminhavam com o tabernáculo pelo deserto, mas o sacrifício era contínuo, você não podia ficar só naquele, né? Ele se repetia, ele se renovava a cada jornada, tem toda jornada se fazer necessário. Então é por isso que a igreja, ela caminha nessa dependência, porque isso era uma exigência do Senhor.
0: Exato, porque uma que é dinâmica, quando você fala sempre que o caminho é dinâmico, ele não é estático, e a igreja, ela caminha nessa revelação maravilhosa. E aquilo que nós vemos lá do tabernáculo era um lugar, o seguinte: quando nós vemos lá que o sacerdote passava, tinha lá a aspersão, quando ele entrava no santo, ele tinha que estar lá, ter passado por tudo isso para poder estar no Santíssimo. É aquilo que hoje nós, como igreja, estamos sempre abertos para nós, porque hoje não tem mais véu. Hoje não tem nada.
1: Nós somos sacerdotes.
0: Somos sacerdotes. E qual o dia que nós vamos entrar no Santo dos Santos? O dia é Jesus, que é o nosso descanso. Porque todos os dias nós estamos ali na presença de Deus a todo momento, a todo instante. Não é questão de cronologia, nem de data, nem de hora, mas é a comunhão constante do Senhor. E para ter essa comunhão constante, como que é possível? Através do sangue. Que este sangue é que nos dá a comunhão. Como nós falamos no início, Adão só pôde permanecer diante de Deus com aquelas vestes de pele. Nós vemos que Abel teve sua oferta aceita pela morte do animal. Isaac foi poupado porque o cordeiro foi revelado. Então a igreja, ela tem um culto de adoração ao Senhor, um louvor, a gratidão a Deus, e esse momento, porque o sangue dele está em nós, essa vida que é dada por esse sangue.
1: É bom os irmãos entenderem, há um simbolismo profético, né? As pessoas, às vezes, quando pensam que nós estamos clamando pelo sangue de Jesus, nós estamos clamando por elementos biológicos, e não é. Então, vocês estão vendo desde o Velho Testamento que há uma figura importante e profética para toda a ação daquilo que é o Espírito Santo na vida

da igreja. Isso é muito importante os irmãos entenderem e conhecerem bem, para que não haja aquela ideia, porque o clamor pelo sangue de Jesus é uma coisa mística. Não é. Ela é profética, é uma evidência daquilo que está dentro de um projeto de Deus. Deus tem o seu projeto. Então não adianta, é aquilo que você falou. Você não vai passar, não vai passar além disso. Né? Você vai criar o quê? Vai criar uma coisa nova? Um culto novo? Não, fazer, lembrar disso. Esse culto, anunciar isso aos seus filhos e tal. Então o culto é esse e depende disso. Isso é importante a igreja entender, esse segredo, esse mistério que depois caminhou com a igreja. Nós estamos falando, né, o pastor Alexandre falou sobre o tabernáculo, nós estamos entrando na reta final desse nosso programa aqui agora sobre o tabernáculo, e nós vamos falar no nosso próximo, ainda falando no sangue, no Velho Testamento ainda, para vocês verem como é que é, que, como é que é grande esse assunto. Nós vamos falar, Alexandre, sobre como Deus consagra os sacerdotes. Nós hoje somos sacerdotes. Todos nós somos sacerdotes, né? Jesus morreu, o véu se rasgou. Mas olha o que Deus falou para Moisés e como Deus fez com Moisés na consagração dos filhos de Arão ao sacerdócio. Nós vamos falar sobre isso junto com o pastor Alexandre no nosso próximo programa. Tá bem? A paz do Senhor a todos.

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1: Longe das vinícolas italianas e dos vinhedos gaúchos, uma propriedade no norte do Espírito Santo surpreende com parreirais cheios de cachos de uva, crescendo em meio às lavouras de café e desafiando o clima quente típico da região. Entre os cafezais de Conilon e as altas temperaturas acima dos 30 graus, um produtor acreditou nesse cultivo pouco comum em sua propriedade, que fica no interior de Jaguaré, norte do estado do Espírito Santo. A diversificação vai além do cultivo, as frutas se transformam em sucos e até biscoitos. Essa experiência começou em 2018 e hoje já são mais de 400 árvores distribuídas em uma área de quase meio hectare. O desafio surgiu depois que o dono da fazenda conheceu uma propriedade que já trabalhava com a cultura da uva por meio de uma iniciativa de incentivo à produção rural. Ele gostou, achou bonito e decidiu plantar. E tem dado certo. No início, a falta de informações sobre o cultivo e a incerteza sobre o retorno financeiro que a produção daria foram os principais obstáculos. Em vez de depender de apenas de uma única colheita, o produtor trabalha com duas podas anuais, geralmente nos meses de fevereiro e agosto. A quantidade de uva produzida varia conforme as condições climáticas de cada ano, mas o retorno é significativo. A cada safra, o produtor consegue colher de 2 mil a 5 mil quilos de uvas por planta.
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1: Oi, gente linda, tudo bem com vocês? Hoje é onde vamos guardar as frutas que vamos aprender e compartilhar aqui com vocês. Nem tudo deve ir para a geladeira. Frutas que estiverem maduras devem ficar em uma fruteira arejada, fora da luz direta do sol. Já as frutas que já atingiram o ponto ideal da maturação podem ir para a geladeira para durar mais. Dica de ouro: não guarde maçãs junto com outras frutas, pois elas liberam um gás que acelera o amadurecimento e pode fazer as outras frutas estragarem mais rápido. Com dicas assim, você facilita o seu dia a dia, evita desperdícios, trazendo leveza e harmonia para o seu lar.

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Nós cumprimentamos a todos com a paz do Senhor Jesus. Esta é uma mensagem da Igreja Cristã Maranata. Deus tem uma bênção para os nossos corações e eu os convido a lermos a palavra do nosso Deus no Salmo 133, do verso 1 ao 3, que nos diz: Ó, quão bom e quão suave é que os irmãos vivam em união. É como óleo precioso sobre a cabeça que desce sobre a barba de Arão, e que desce a orla dos seus vestidos, como o orvalho de Hermon, que desce sobre os montes de Sião, porque ali o Senhor ordena a bênção e a vida para sempre. Louvado seja o nome do Senhor. Este salmo nos mostra todos os benefícios daqueles que se entregaram a Deus, daqueles que têm a oportunidade de abrirem os seus corações, entrar pela porta da graça que é Jesus e viver os mistérios da comunhão. Todas as bênçãos que estão reservadas ao homem, a partir do momento que ele passa a trilhar este caminho. Este salmo, ele fala desta comunhão, a comunhão que se dá com a igreja do Senhor, através de uma operação do Espírito Santo. A primeira coisa é, esta comunhão, ela é boa e suave. Há muitas pessoas que ficam postergando esta decisão porque não entendem a felicidade que é estar na presença de Deus. Acham muitas vezes que o servir ao Senhor é uma prisão, é um cativeiro, e não é. O homem é verdadeiramente livre quando ele se entrega a Jesus, porque ele passa a viver a eternidade. Esta comunhão que você passa a viver com a igreja do Senhor, nos cultos, vivendo esta alegria diária, ela é boa e ela é suave, porque nesta comunhão com Deus e com seus irmãos, a graça do Senhor Jesus está operando, as manifestações poderosas do Espírito Santo estão agindo na nossa vida. Observe que o texto sagrado,

Ele nos fala de dois benefícios. O primeiro deles, a palavra faz uma comparação, que esta comunhão é como óleo precioso sobre a cabeça, que desce sobre a barba de Arão e que desce à orla dos seus vestidos. Arão era o sumo sacerdote. A palavra aqui está fazendo menção ao momento em que o sacerdote era ungido com o óleo da santa unção, que era um óleo com algumas especiarias, a mirra, o cálamo, a canela, algumas especiarias que tornavam aquele óleo perfumado, e quando o sacerdote ele era ungido por Deus, ele recebia autoridade para ministrar, para exercer o seu sacerdócio. E uma das grandes bênçãos que Deus tem reservado para o homem que aceita Jesus, que passa a viver o Evangelho eterno, que entra nesse projeto de vida, é ele receber o Espírito Santo, a unção, o poder, a autoridade do Espírito Santo para não só crer, mas para servir a Deus realizando a sua obra. E a palavra do Senhor diz que ele nos fez reis e sacerdotes. Deus tem um chamado para o homem, para que na comunhão com ele e com seus irmãos, você possa ser um instrumento nas mãos de Deus. Observe que esse óleo, ele desce sobre a cabeça, vem sobre o rosto, sobre a barba e cobre todos os vestidos. O óleo sobre a cabeça fala de uma mente totalmente dominada pelo Espírito Santo. A mente do homem que outrora, longe de Deus, estava cheia de perturbações, de pecado. Agora, essa mente está cheia do Espírito Santo. O que ocupa os pensamentos do salvo é aquilo que pertence ao Evangelho. E a Bíblia diz: tu conservarás em paz aquele cuja mente está firmada em ti. O óleo sobre a cabeça de um povo que se dispõe a realizar a obra do Senhor, o óleo sobre a barba, o rosto ali do sacerdote, quando as pessoas olhavam para a face dele ungida, sabiam que o óleo da santa unção estava sobre o rosto daquele homem que foi chamado para servir ao Senhor. E o rosto fala do nosso testemunho, de uma igreja que está se apresentando ao mundo, mas aqueles que vão olhar para você agora vão ver a unção de Deus na sua vida. As vestes que falam das vestes de salvação é uma operação do Espírito Santo na experiência de viver um evangelho onde o seu testemunho, a sua vivência nesse evangelho, tem uma experiência com o poder do Espírito Santo. Então, observem, meus irmãos, que coisa extraordinária quando o homem se entrega ao Senhor e passa a viver essa comunhão com Deus, essa comunhão com a igreja, e agora ele é cheio de autoridade. A sua mente está dominada pelo Espírito, o seu testemunho é espiritual, a sua experiência de salvação é com os mistérios do Espírito Santo. Louvado seja o nome do Senhor, porque nada fizemos para merecer esta bênção. Quem somos nós? Quem sou eu? Quem é você? Mas Deus nos escolheu para viver esta comunhão. E aí você vai ver um segundo aspecto desta palavra, quando diz que esta comunhão, esta união, é como o orvalho do Monte Hermon que desce sobre o Monte Sião. E ali o Senhor ordena a bênção e a vida para sempre. O Monte Hermon é uma montanha que fica ao norte de Israel, a divisa ali com o Líbano. Fica a quase 3 mil metros de altura, aproximadamente 2.800 metros. E é uma montanha que, durante quase todo o ano, ela é coberta de neve. Então, do Hermon desce um orvalho que beneficia toda aquela região árida à sua volta. É do Hermon que nasce o Rio Jordão e outros rios que alimentam o Jordão. E o Monte Sião

é uma montanha seca, árida. Acontece um fenômeno em Israel. Quando o Hermon derrama o seu orvalho, ele atinge o Jordão já na sua nascente, os rios que alimentam o Jordão vão enchendo o Jordão. Aquele orvalho traz bênçãos, traz vida para toda aquela região seca, inclusive o Monte Sião. Hermon quer dizer montanha sagrada. Hermon para nós fala daquilo que é da eternidade. O orvalho do Hermon são as bênçãos que vêm do céu. E o Monte Sião, essa montanha seca, quase que sem vida, fala das nossas vidas, dos nossos corações. O que seria do homem sem as bênçãos que vêm do céu, sem o orvalho do Hermon? E Deus quer falar conosco sobre esta maravilha que é viver a comunhão com Ele e com os seus irmãos, o estar na presença de Deus, é não só ter uma instrumentalidade, viver um sacerdócio cheio do poder de Deus, mas saber que você é necessitado, que o seu coração muitas vezes é terra seca, mas o orvalho que vem do céu, ele rega a nossa alma, ele rega o nosso coração, e você vai ver que tudo de bom que o homem possa viver no Evangelho, tudo de bom que o homem produz na presença de Deus, não vem de nós mesmos. O próprio Senhor Jesus disse: sem mim nada podeis fazer. Se você prega, se você anuncia o Evangelho, se você assiste à igreja, se você é um instrumento nas mãos de Deus, é porque o orvalho do Hermon está regando Sião. E a nossa alegria, a nossa paz, a nossa segurança, tudo vem da eternidade. E a palavra conclui dizendo: porque ali, ali onde? Ali onde existe a comunhão com Deus. Ali onde o homem se entregou ao Senhor. Ali o Senhor ordena a bênção e a vida para sempre. A bênção é: enquanto estivermos aqui nesta vida, Ele vai nos sustentar. Ele vai regar a nossa alma com o seu orvalho celestial. Ele vai abrir as portas, Ele vai cuidar de nós, nada vai nos faltar. Nós vamos continuar realizando a sua obra. Ali, aqui, o Senhor ordena a bênção. Deus tem ordenado bênçãos em favor daqueles que vivem esta comunhão com Ele. Mas ali também o Senhor ordena a vida para sempre. E a vida para sempre aqui é o céu. A vida eterna. Então, fica o convite a você que está ouvindo essa palavra. O Senhor quer te abençoar ainda mais. Abra o seu coração. Viva essa comunhão. Busque ao Senhor. E deixe Deus fazer de você um instrumento. E nada vai te faltar. Você é pequeno. Mas a graça do Senhor Jesus está sendo derramada sobre a sua vida. Que Deus possa nos abençoar. E nós desejamos que essa palavra bendita e maravilhosa do Eterno Deus, ela se cumpra na sua vida e que você seja bem-aventurado. A todos, a paz do Senhor Jesus. Amém.

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1: O Espírito Santo tem pelo menos 10 concursos e processos seletivos abertos para contratação imediata e formação de cadastro de reserva. São oportunidades para diversos cargos e níveis de escolaridade, com salário que chega a R$ 4.400 mensais. Uma das seleções é a do Conselho Regional de Farmácia do Espírito Santo, que oferece 30 vagas para o cargo de advogado, sendo uma para preenchimento imediato e 29 para formação de cadastro de reserva. O salário é de R$ 3.000 reais, além de outros benefícios. As inscrições podem ser feitas até o dia 5 de outubro. A Irmandade da Santa Casa de Misericórdia de Vitória anunciou um processo seletivo para a contratação de rádio operador com exigência de nível médio completo. O salário é de R$ 2.200, mais auxílio alimentação de R$ 30 por plantão. A carga horária é de 30 horas semanais em escala de plantão 12 por 60, ou seja, 12 horas de trabalho por 60 de descanso, em turno diurno ou noturno. Na Prefeitura de Marataízes, no sul do estado do Espírito Santo, as inscrições abertas são para o processo seletivo público que visa preencher 37 vagas de agente comunitário de saúde. Cargo voltado a profissionais com ensino médio. O salário é de R$ 3.200. A Universidade do Estado de Santa Catarina abriu 941 vagas para cursos de graduação em 10 cidades do estado no vestibular de verão 2027. As inscrições vão até o dia 8 de outubro. Já a prova presencial será aplicada em 29 de novembro.
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Em João 15, no versículo 16, lemos as palavras do Senhor Jesus: Não me escolheste vós a mim, mas eu vos escolhi. Esta verdade é traçada neste hino, que expressa a segurança de termos paz e a promessa da tão sonhada terra prometida. Em um culto de passagem do ministério de uma igreja para outro pastor, a igreja encontrava-se triste pela saída do pastor e contente pela chegada do outro. Neste mesmo culto, o compositor, inspirado por aquele momento, sentiu que deveria falar sobre o amor de Deus pelo rebanho e também por aqueles que se dedicam ao ministério da palavra, na sua instrumentalidade, para agradar a Deus, cuidando do rebanho até a volta de Jesus, lembrando-se sempre de: Não temas, mas esforça-te, não te deixarei. Assim

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1: Pacientes em tratamento contra câncer de pulmão pelo Sistema Único de Saúde, o SUS, terão acesso a partir de outubro a 3 novos medicamentos: brigatinib, gefitinib e durvalumab. Segundo o Ministério da Saúde, os remédios serão incluídos na rede pública por meio de uma política federal de assistência farmacêutica oncológica. O Ministério estima que muitos pacientes sejam atendidos com os 3 medicamentos. Consideradas terapias de alta tecnologia, as medicações podem custar até R$ 643 mil por ano na rede privada. O brigatinib e o gefitinib são terapias alvo orais, ou seja, atuam diretamente em alterações específicas das células cancerígenas. Segundo o Ministério da Saúde, os medicamentos podem ser administrados na casa do paciente e apresentam menor incidência de eventos adversos em comparação aos esquemas convencionais de quimioterapia. Já o durvalumab estimula o sistema imunológico a combater os tumores cancerígenos. O medicamento é indicado para pacientes com câncer de pulmão em estágio 3 que não podem ser tratados com cirurgia. Os 3 remédios serão financiados integralmente pelo governo federal a partir da implementação da assistência farmacêutica oncológica, criada para ampliar a oferta de tratamentos pelo SUS. A estimativa é de que mais de 100 mil pessoas sejam contempladas pela assistência farmacêutica oncológica, com orçamento anual de R$ 2,1 bilhões.
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3: Hoje vamos compartilhar uma dica muito importante. Você sabia que o lazer da dona de casa é fundamental para recarregar as energias e cuidar da saúde mental? A chave é separar momentos em que a obrigação fica em segundo plano, onde você encontra algum hobby que lhe agrade e lhe traga bem-estar. Exemplos: ler um livro, tomar um cafezinho com as amigas, caminhar na praia. Com dicas assim, você trará leveza para a sua rotina diária.
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1: A conta de água vai ficar mais cara para moradores de 52 cidades do estado do Espírito Santo a partir deste mês de setembro. O reajuste de 6,99% vale para todos os municípios que têm os sistemas de água e esgoto ligados à Companhia Espírito Santense de Saneamento, a CESAN. O percentual foi aprovado pela Agência de Regulação de Serviços Públicos do Espírito Santo por meio da Resolução número 107, de 30 de julho deste ano. A resolução traz o resultado da segunda revisão tarifária periódica da CESAN. Esse valor é referente apenas ao primeiro ano do ciclo. Segundo a resolução, a tarifa passa de 5,84 por metro cúbico para 6,25 por metro cúbico. E há uma trajetória de diferimento prevista para os dois anos subsequentes, ou seja, novos aumentos devem ocorrer em 2027 e 2028. A nova resolução também muda as regras da chamada taxa de disponibilidade. Ela é cobrada de imóveis que não estão ligados à rede da CESAN, mas que ficam em ruas onde a rede de esgoto já está disponível para a ligação. Pelo novo texto, mesmo que o imóvel tenha fossa, a cobrança passa a valer quando a ligação for considerada factível, com viabilidade técnica e econômica. A resolução estabelece ainda que o pagamento da taxa não elimina a obrigação legal de conectar o imóvel à rede pública. Nos casos em que for comprovada inviabilidade técnica ou econômica da ligação, a cobrança não será devida.
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0: Nós saudamos a todos que estão conosco com a paz do Senhor. Nós estamos dando início a mais um Família, um Projeto de Deus. E hoje o nosso tema é a dor do leproso. Aqui conosco, como sempre, Pastor Guilherme, Pastor Douglas, paz do Senhor.
1: Paz do Senhor a todos.
2: Paz do Senhor Douglas, Pastor Marcelo e todos que estão acompanhando.
0: Eu vou pedir ao Pastor Guilherme para ler o texto base do nosso tema de hoje.
2: O texto base está no livro de 2 Reis, capítulo 5, verso 27, que diz assim: "Portanto, a lepra de Naamã se pegará a ti e a tua semente para sempre." E ele saiu da sua presença um leproso, tão branco como a neve.
0: É sempre importante iniciar falando do contexto que envolve o versículo e o tema hoje proposto, a dor do leproso. Aqui o texto é Geazi, que era moço do profeta.

0: Por quê? Por que a semente? Porque a lepra, ela é contagiosa. Ela pode ser transmitida de várias formas. É pela saliva, pelo contato, de várias formas. Então, o senhor estava alertando aqui para nós o seguinte, que quando alguém ficava leproso, toda a família corria um risco muito grande. E eu acho que a gente podia parar aqui e, antes de entrar no texto, só dar uma base, até mesmo porque tem muitos novos que assistem, irmãos até de outras, de outras igrejas que estão sempre conosco. O que que significa lepra? Né? Porque no Velho Testamento, a lepra não tinha cura. Quem, uma pessoa leprosa ia morrer. Isso era, então a lepra era uma sentença. Por isso que é dito que o pecado é a lepra da alma, porque aquele que pecar morrerá. Assim como a lepra traz uma sentença de morte física, a lepra traz uma sentença de morte espiritual. E a grande característica que a gente sempre fala da lepra é a insensibilidade, né? Ao calor, ao toque. Então, isso acho que é um ponto que a gente podia começar a falar. Um familiar, quando ele entra em pecado, ele perde a sensibilidade das questões da família, da esposa, do filho. O pecado anestesia ele para esses sentimentos que são os afetos naturais.
1: E até um dos sinais dos dias que nós vivemos, né? Porque por se multiplicar a iniquidade, o amor de muitos está se esfriando, ou seja, essa lepra espiritual, o pecado que vai crescendo, que o homem permite, traz essa insensibilidade. A família, as orientações de Deus, a repreensão do Senhor, isso vai causando essa frieza dentro do próprio lar, nesse convívio familiar. Isso nos traz um grande temor, né, Pastor Marcelo e Pastor Guilherme, porque nós não conseguimos, às vezes, medir a consequência dos nossos atos, né?
0: Isso é impressionante, porque o pecado, ele faz isso com o homem, né? Parece que ele embrutece o homem, ele rouba esse sentimento, ele é capaz de fazer coisas com seus filhos e com a sua própria esposa, que ele naturalmente não faz se ele não tivesse em estado de pecado. Porque a lepra, quando tira essa sensibilidade, você pode pegar uma agulha e tocar. Aí você não sente o toque.
1: Nada incomoda
0: Não
1: mais.
0: incomoda um filho sofrendo, o filho começa a ter um comportamento estranho na escola, o filho fica muito calado, começa a ficar agressivo, ou seja, ele fica gritando por socorro. Uma esposa que claramente não está bem, porque está sendo desprezada, rejeitada, ou ao contrário também. E ele perde essa capacidade de. Isso não toca mais. Isso realmente é dramático
1: E
0: até.
1: o se torna um membro da família que perde a comunhão, perde até a conexão com os filhos, ou seja, ele é alguém dentro de casa, ele está dentro de casa, mas não vive, como se não vivesse o amor do lar, as provas do lar. Então é uma pessoa que entra, que sai, que vê até o sofrimento, mas que não tem mais afeto, não consegue mais ter compaixão daquela dor do filho, porque ele está num estágio de anestesia, de insensibilidade total. Isso só o Senhor pode reverter,
0: Aí
1: né?
0: você vê como é que é delicado, como isso tem um ensino para nós como família. Porque uma das formas de você transmitir a lepra é pela saliva. Tanto que a lei dizia o seguinte: qualquer leproso em Israel, estava estampado na lei, quando se aproximasse de uma pessoa, ele tinha que botar a mão na boca e dizer: imundo, imundo. Ele tinha que avisar a pessoa que ele era um leproso. E por que que Deus determinou que colocasse a mão na boca? Para que a saliva, quando ele falasse, não atingisse alguém. Então, olha como é a importância das palavras que nós falamos em casa. Das palavras que são soltas, ditas dentro de casa para um filho. Ou seja, palavras matam, palavras contaminam. É o provérbio que diz: a da língua há poder de vida e de morte. Se você fala coisas sobre dons espirituais, sobre evangelho, sobre ministério,

0: sobre a palavra, sobre igreja, sobre alguém, você pode estar contaminando a família inteira, daqui a pouco sobra ninguém. Então, nós temos que ter muito cuidado com o nosso falar dentro de casa. Por isso, o clamor de Davi, Senhor, coloca um guarda nos meus lábios. Porque o guarda, obviamente, que é aquele que é policial, que vai. A gente pensar o guarda de rua, né? Que apita, né? Opa, para aqui, não, passa você aqui agora. Ou esse guarda é o Espírito Santo.
1: Exato.
0: O Senhor nos deu um guarda. E o Espírito Santo, ele guarda. Tem muitas vezes, você vai falar uma coisa, o Espírito Santo, opa, para aqui. Ele deixa. Você vai falar, você perde a paz na hora. Então, nós temos que ter muito cuidado com o que nós conversamos dentro de casa, para isso não destruir a família inteira, né?
1: E tomar também o certo cuidado, nós temos que tomar para que a nossa boca não venha ferir os filhos, ou a esposa, ou a esposa, e vice-versa, né? Mas o pronunciar palavras, quando a pessoa não está no espírito, não vai produzir vida. Aquelas palavras não vão produzir vida, vão produzir morte, vão produzir até enfermidades, porque vai criando um afastamento. Uma palavra, em vez de dar um bom dia, você fala, por que você fez isso? Antes de dar um bom dia, você afasta aquela pessoa, né? Como foi o seu dia? Por que você chegou agora? Ou por que você não chegou antes? Você afasta isso. Essa insensibilidade da dor do dia, do trabalho, das lutas que cada um enfrenta, não é? Então, aquele que está fora do espírito, ou começa a ficar insensível, a tendência dele é proferir coisas que vão afastar as pessoas, como o leproso fazia. Ele tinha que colocar a mão e automaticamente as pessoas se afastavam dele, não é? Agora, o perigo é quando você está leproso e não percebe e a contaminação pode estar caindo sobre os filhos, né? Sobre a família.
2: Agora, acho que é um ponto que vale a pena, só complementando a questão da fala, é porque o homem, quando está nesse estado de pecado, às vezes não é só falar mal daquilo que é espiritual, mas é trazer, às vezes, expressões profanas, palavras torpes para dentro de casa.
0: Coisas carnais,
2: coisas carnais,
0: mundanas.
2: Puras. Isso traz uma opressão para a família.
0: Verdade.
2: Isso contamina, porque amanhã o filho cresce
0: Quer fazer igual.
2: repetindo essas expressões. Isso traz um prejuízo muito grande na formação dos filhos, né?
0: Então, aqui é fazendo até menção ao título do programa, A Dor do Leproso. E me parece, talvez, a maior dor do leproso, ou uma das maiores dor do leproso, era ele saber que ele matou o filho dele. Ou que ele matou a família dele. Já tinha a dor da própria lepra, do caso dele, tudo que ele ia perder. Porque se ele ia perder tudo.
1: Sim.
0: O pecado, ele vai roubar da pessoa muita coisa, muitas alegrias. Agora, ele saber, porque ele estava leproso, ou ele não percebeu, ou ele percebeu e quis fazer de conta que não, ou ele, isso não tem perigo, não vai ser nada.
2: Eu consigo administrar.
0: Eu consigo administrar, e a pessoa acha que conseguir administrar, daqui a pouco isso não é isso. É como a pessoa faz com o pecado. Não, daqui a pouco é pecado, não é tão grave, só uma coisinha só, fala um dia só. E ele ficava com lepra convivendo com a família. Daqui a pouco, você imagina esse homem, apareceu uma mancha no filho, na filha. Olha, sua filha está com lepra. Ele sabia que eu destruí a vida dela. Eu destruí a vida dela. Você vê como um menininho de 6 anos, um adolescente, todo feliz, lá com 14 anos, e ali com o pai, ele passou lepra para o menino. Daqui a pouco o menino tinha que levar um sacerdote, faz 7 dias, não mais 7 dias, não há lepra. Acabou. Esse menino não tem futuro. Não, não tinha futuro. Eu falei assim, e ele era culpado. Quer dizer, mas e a dor desse pai? Qual a culpa que ele sentia? Não sei, eu não tenho ideia qual o sentimento. E isso acontece, pode acontecer na vida espiritual. De quando um homem, ele entra em pecado, ou pode também ser a mulher também, né?
2: Sim.
0: E ele passa isso para os filhos. Quer dizer, amanhã, você vê que às vezes a família inteira podia, né?
1: Exatamente.
0: Nada, quer dizer,

0: Tem aquele caso, às vezes, de uma pessoa que entra em pecado, daqui a pouco ele envolve a família inteira, daqui a pouco não tem mais ninguém na igreja. Todos saem, todos deixam o Senhor. Daqui a pouco a filha tá na treva, o filho está usando não sei o quê. É fácil.
1: E quando nós olhamos para a palavra, e esse programa é destinado às famílias que temem ao Senhor, a família, o lar, é um ambiente seguro, de honestidade, lealdade, da presença do Senhor. Então, um pai e uma mãe, né, que entra por esse caminho de tentar administrar esses problemas de pecado, de conduta, escondendo os filhos, estão roubando o futuro, roubando uma vida com Deus, né, roubando uma criança crescer amando ao Senhor, fazendo a obra de Deus, se santificando. Então, o prejuízo é muito grande nessa omissão, né? Porque você omitir, nós omitimos um erro, isso é um pecado grave também.
2: E o pecado, Douglas, Pastor Marcelo, ele faz minar as bênçãos de Deus. Ou seja, você não tem mais um lar que está cheio do Espírito Santo, porque alguém vem e tira uma bênção, o outro vem e tira a paz, o outro fala algo. E isso
1: Retém a
2: vai.
1: presença do Senhor, né?
2: Exatamente, não retém a presença do Senhor. E isso, a longo prazo, ou até a curto prazo, ou num dia, isso pode trazer um prejuízo para o restante de toda a vida. Não é? O pecado não tem tempo nem hora que você pode cometê-lo, né? Nós temos que fugir dele constantemente. Então, essa retenção da bênção de Deus prejudica a família,
0: Pode
2: né?
0: destruir a família, né? Qual é o tema aqui? Depende que os irmãos estão assistindo, mas onde é que está chegando isso? Está chegando ao seguinte ponto: o quanto a nossa vida espiritual reflete nossa família, no sentido de bênção, mas no sentido de pecado. O ponto aqui que nos traz temor a todos nós e muita responsabilidade é de saber o seguinte: que se amanhã qualquer um de nós entrar em pecado, a nossa família vai pagar um preço por isso. Isso não sai de graça para um filho, para uma filha, para uma esposa, para um marido. Não é de graça. Você vai falar assim, poxa, Geazi que pecou, ele fez coisa escondida, ele fez coisa oculta, mas os filhos e a família pagar. Então é ter esse temor de que a nossa família vai pagar pelo nosso erro. E isso é muito sério, isso dá muito temor, a gente precisa clamar muito o Senhor por misericórdia em relação a isso. Então, mas também a gente pode fazer uma outra abordagem para a esposa e para o marido. Cuide muito bem da vida espiritual do seu marido. Cuide muito bem da vida espiritual da sua esposa, porque se ela entrar em dificuldade, a família inteira vai repetir isso. E lógico que antes de cuidar muito bem da vida espiritual do seu marido, e antes de cuidar muito bem da vida espiritual do seu esposo, o tema principal acho que é esse, né? Cuide muito bem da sua vida espiritual. Primeiro, obviamente, pelo maior motivo que existe, pela sua salvação, mas também até por amor aos seus filhos. Até por amor aos seus filhos. Por quê? Para que a herança que você vai deixar para os seus filhos não seja o pecado.
2: Exatamente.
1: Seja uma herança de uma vida com Deus, né? Até o pastor mencionou aquele texto: cuida de ti mesmo e da doutrina. Então, ao cuidarmos de nós, ao cuidarmos dessa intimidade com os ensinos da palavra de Deus, a doutrina, né, os ensinamentos, a direção do Senhor, esse texto diz assim: porque assim fazendo, salvará a ti mesmo, quanto aqueles que te ouvem. Ou seja, se nós, dentro dos nossos lares, tivermos palavras boas, palavras de bênção, uma vida santificada, haverá a manutenção desse ambiente de salvação, de santificação, de temor a Deus, de oração, de busca, não é? Então, nós temos a grande responsabilidade nisso.
2: É algo interessante que nós observamos na questão familiar é que depois que você adquire a família, ou que Deus te dá uma família, não tem como você mais viver sem ela. Ou você não tem como viver isolado. Não, eu tenho a minha família, mas eu vou viver minha vida isoladamente. Não tem como. Falta alguma coisa, parece que você perde, você sofre, você se alegra junto, não é? Então, temos a consciência de que aquilo que Deus nos deu, Ele nos sustenta e vai nos dar para nos abençoar. E todo o nosso deslize, ou sairmos fora do seu projeto, vai causar sofrimento a nós e a eles também, aos nossos familiares, não é? Um não vai sofrer sozinho, né? O esposo não vai sofrer sozinho, a esposa e os filhos, não. todos vão sofrer.

0: Assim como quando um é abençoado, uma família abençoada, todos são abençoados, né?
1: Eu acho que o programa a gente pode até encerrar por aqui, depois a gente continua semana que vem esse tema, que tem mais assunto. Mas acho que o tema está caminhando para o arrependimento. Para o arrependimento. E talvez alguns de nós, pessoas que são servas do Senhor, que têm temor do Senhor, mas a natureza humana, né? Nós herdamos a natureza caída de Adão. E que entra na dificuldade e está hoje com uma vida dupla, que é a duplicidade. Então, no Salmo 119, só fala assim: o Senhor aborrece a duplicidade. O que é duplicidade? Você vê duas vidas. Você em casa é um pai maravilhoso. Olha só, você em casa é um pai maravilhoso. Você é um marido muito bom, mas aqui fala de alguém que cometeu coisa escondida, que ninguém estava sabendo, coisa oculta. O profeta, ele foi confrontado pelo profeta: eu vi o que você fez. E agora isso vai cair na sua família. Então, talvez esse tema aqui eu só está confrontando com alguns. Porque talvez ninguém está sabendo de nada, uma coisa que ninguém está vendo. Mas eu estou falando aqui, olha, eu estou vendo, né? Então é um momento de arrependimento, de se colocar diante do Senhor. A gente podia, acho que, encerrar, clamar aqui para que muitos possam ser agora restaurados. E dizer aqui, encerrar aqui dizendo uma palavra, uma palavra. O Senhor orientava, era interessante isso. O Senhor queria que o leproso, ele tivesse um comportamento muito sincero com os demais, muito transparente. Então, quando alguém chegava perto dele, como já foi dito, ele tinha que botar a mão na boca e dizer: imundo, imundo. Ele tinha que se autocondenar: olha, cuidado, eu sou perigoso, eu posso te matar. Ele tinha que raspar todos os pelos. Por quê? Porque, por exemplo, na cabeça, nos pelos, aquilo esconde. Você tem uma mancha de lepra aqui, ninguém via. Quando raspava, qualquer um ia ver: olha, essa pessoa é leprosa. Quando ele se aproximava de alguém, ele estava na lei. Você vê o que o pecado gera na vida do homem, que situação que o pecado leva. Quando ele chegava perto de alguém, ele tinha que rasgar todas as suas vestes. Por quê? Porque às vezes as manchas, as feridas estavam por debaixo, a pessoa não via. Então era uma forma de honestidade, honestidade, de transparência. Olha, rasgava aqui a perna, tudo aqui, os braços, a pessoa via. Aí a gente pergunta: aqueles que estão nessa situação, faça isso, mas faça diante do Senhor. Não precisa, nós não confessamos os nossos pecados aos homens, mas ao Senhor, né? Se rasgue diante do Senhor. Exponha os seus pensamentos mais ocultos. Apresente para o Senhor o que está escondido por detrás dos seus pensamentos. Diga ao Senhor: Senhor, eu sou imundo, Senhor, eu estou assim. Quantos leprosos, na verdade, quantos leprosos gritaram por Jesus? Gritaram: Senhor, porque o leproso, porém, não podia se aproximar das pessoas. Mas Jesus deixava se aproximar dele.
0: Glória a
1: Deus. Não só
0: Glória a
1: vi,
0: Jesus.
1: como Jesus não tinha nenhuma constrangimento em tocar neles, né?
0: Glória a Jesus.
1: E hoje o Senhor está tocando em muitos que estão
0: Amém.
1: nessa situação para curá-los.
0: Amém.
1: Olhem, Douglas, Guilherme,
0: Amém.
1: Senhor,
0: Pai Senhor.
1: que Deus te abençoe, que Deus abençoe a sua família. A paz do Senhor.
2: Senhor Deus, nós clamamos pelo poder do sangue de Jesus e apresentamos esses lares que se encontram nesse momento, numa necessidade de confissão, de arrependimentos. Senhor, fortaleça estas famílias e toque nesses corações. Tu és um Deus misericordioso, que pode fazer novas todas as coisas, que pode curar, restaurar e operar dentro dos lares. Senhor, nesta hora pedimos, opere nestas famílias. Esse é o nosso clamor que fazemos, em nome de Jesus. Amém. A paz do Senhor a todos.

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1: Piscar os olhos repetidamente, fazer movimentos involuntários com a cabeça ou emitir sons como pigarros e tosses são alguns dos sintomas da síndrome de Tourette. A condição neurológica é caracterizada principalmente por tiques motores e vocais que acontecem de forma súbita, rápida e repetitiva. Em alguns casos, os sintomas podem se intensificar em situações de estresse, ansiedade ou cansaço. Agora, um projeto de lei pode mudar a forma como os direitos dessas pessoas são reconhecidos no Brasil. O projeto de lei 1376/25, que cria a Política Nacional de Proteção dos Direitos da Pessoa com Síndrome de Tourette, prevê que pessoas com a condição possam ser equiparadas a pessoas com deficiência. Mas o diagnóstico por si só não será suficiente para garantir automaticamente esses direitos. O projeto aguarda a sanção presidencial. Na prática, será necessário comprovar de que maneira a síndrome afeta a vida da pessoa e quais barreiras ela enfrenta no dia a dia. A avaliação pode considerar aspectos como comunicação, interação social, estudos, trabalho e necessidade de adaptações. Os especialistas orientam que o primeiro passo para quem pretende buscar algum direito é reunir documentos que comprovem não apenas o diagnóstico, mas também os impactos provocados pela condição. Laudos, relatórios, exames, registros de tratamentos e acompanhamentos podem ajudar nesse processo.
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1: A Agência Reguladora dos Estados Unidos aprovou uma pílula para o câncer de pâncreas metastático. A pílula é indicada para adultos diagnosticados com adenocarcinoma, após pelo menos um tratamento sistêmico ou quando o paciente não pode usar combinações desses remédios. Segundo a Agência Reguladora americana, a decisão foi tomada há cerca de 6 meses e meio antes da data prevista para a conclusão da análise regulatória. A agência afirmou que a autorização cria uma nova opção para pacientes com uma doença de tratamento historicamente limitado. A aprovação de hoje oferece uma nova opção fundamental para pacientes diante de um câncer extraordinariamente difícil e historicamente complicado de tratar. O estudo foi apresentado em um congresso de oncologia. Os resultados do medicamento foram apresentados em junho durante uma sessão plenária da American Society of Clinical Oncology. O tratamento praticamente dobrou a sobrevida mediana em comparação com a quimioterapia. A sobrevida mediana indica o tempo em que metade dos pacientes apresentou progressão da doença sem representar uma média aritmética. De acordo com os oncologistas, a terapia-alvo atua sobre mutações do gene RAS, presentes em cerca de 90% dos casos de câncer de pâncreas, tanto em tumores iniciais quanto em doença avançada. Esta é a primeira terapia-alvo a demonstrar ganho de sobrevida global no cenário de câncer de pâncreas metastático, que não tem possibilidade de cura.
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1: Você sabia que é possível treinar o cérebro para funcionar melhor?
2: Sim,
1: mas existem limites. Nosso cérebro possui uma capacidade chamada de neuroplasticidade que permite que ele se modifique, reorganize em resposta às experiências, à aprendizagem e aos estímulos que recebe ao longo da vida. É graças a ela que conseguimos aprender a ler, dirigir e criar estratégias para lidar melhor com algumas dificuldades. Quando uma criança está aprendendo a ler, por exemplo, aquilo que inicialmente exige enorme esforço vai se tornando mais automático com a prática. O cérebro fortalece determinadas conexões e passa a realizar aquela tarefa de maneira mais eficiente. O mesmo acontece quando aprendemos um novo idioma ou treinamos uma habilidade repetidamente. Isso mostra algo muito interessante. O cérebro não é uma estrutura pronta e imutável. Ele está em constante interação com a

0: aquilo que vivemos. Mas existe uma diferença importante entre dizer o que o cérebro pode mudar e dizer que podemos transformar qualquer característica apenas com esforço ou força de vontade. Uma pessoa com TDAH, por exemplo, pode aprender estratégias para organizar melhor a sua rotina, manejar distrações, planejar tarefas e controlar impulsos. Isso, porém, não significa que ela deixou de ter TDAH porque treinou o cérebro ou se esforçou o suficiente. Da mesma forma, uma criança com uma dificuldade específica de aprendizagem pode avançar muito quando recebe intervenção adequada.
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1: Queridos ouvintes da Rádio Manaim, saudamos a todos com a paz do Senhor Jesus. Nós vamos abrir a Palavra de Deus no livro de Apocalipse, capítulo 22, versículo 17, que diz assim: E o Espírito e a esposa dizem, vem. E quem ouve, diga, vem. E quem tem sede, venha. E quem quiser, tome de graça da água da vida. Este versículo, que está no final do livro de Apocalipse e também no final da Bíblia, traz para nós uma grande mensagem que está sendo proclamada nesta última hora, uma mensagem proclamada pelo Espírito Santo e pela esposa, a Igreja fiel do Senhor Jesus. Uma mensagem de salvação, uma mensagem de esperança, mas também um clamor que é dirigido ao esposo, ao Senhor Jesus, o amado da nossa alma. E esse clamor é feito pela Igreja fiel, uma igreja que já está pronta, que está preparada, uma igreja que ama o Senhor e que deseja estar na presença do amado da sua alma. Esse clamor é feito pelo Espírito Santo, aquele que prepara a igreja para o grande dia, para o casamento celestial, para a união entre Cristo e a igreja. Esta é a mensagem da salvação que é oferecida ao pecador, ao necessitado. E nós vemos na palavra que lemos, dizendo assim: o Espírito e a esposa dizem, vem. Ambos, o Espírito Santo e a Igreja, estão juntos. Eles não agem separadamente, porque a Igreja está na comunhão do Espírito Santo. E o Espírito Santo não somente fala à Igreja, como também ele fala através da Igreja. A mensagem que é destinada ao pecador, ao necessitado, é uma mensagem em que o Espírito Santo e a esposa, ambos juntos, falam esta mensagem. E a mensagem é essa: vem. Todos os sinais proféticos que antecedem a volta do Senhor Jesus já se cumpriram. Nós vemos na palavra de Deus os sinais proféticos. A palavra de Deus fala de terremotos, rumores de guerras, fomes, pestes, o amor de muitos se esfriando, a iniquidade se multiplicando. Tudo já se cumpriu. E a palavra de Deus, ela continua dizendo o seguinte: aquele que ouve, diga, vem.

0: A palavra de Deus continua dizendo o seguinte: aquele que tem sede, venha e tome de graça. E quem quiser, tome de graça da água da vida. E é interessante que no ministério do Senhor Jesus, no Evangelho de João, no capítulo 7, versículo 37, está registrado que o Senhor Jesus levantou a sua voz e clamou bem alto no último dia da festa dos tabernáculos. E ele disse o seguinte: quem tem sede, venha a mim e beba. Isso é maravilhoso, porque a igreja fiel, juntamente com o Espírito Santo, nesta hora, são eles quem têm feito esse chamado ao pecador, aqueles que têm sede. Nesta última hora, o último dia da festa dos tabernáculos, o último dia da festa da salvação, porque a festa dos tabernáculos celebrava o tempo que o povo de Deus, no Velho Testamento, passou no deserto, um tempo em que eles moravam em cabanas, em tendas, para mostrar para nós que vivemos hoje, neste mundo, nós sabemos que não temos morada permanente neste mundo, mas nós desejamos a pátria celestial. Estamos de passagem nesta vida. Profeticamente, moramos em tendas. E nesta última hora, o grande dia da festa, o último momento da igreja neste mundo, há uma mensagem levada ao pecador: quem tem sede, venha a mim e beba. Jesus está chamando você, você que nos ouve. Jesus tem esse convite para você, você vir a Ele, porque só Ele pode dessedentar a sede da sua alma. Venha até Jesus, confesse a sua sede, invoca o nome dEle, porque Ele vai encher a sua alma de paz, de alegria, de uma esperança de vida eterna que você ainda não sentiu na sua vida. Quem tem sede, venha e tome de graça da água da vida. Só Jesus tem a água da vida. Confesse a sua sede, como aquela mulher, a mulher samaritana, que quando teve um encontro com Jesus no poço de Jacó, ela pediu ao Senhor: dá-me de beber desta água, Senhor, essa água que só o Senhor tem para oferecer. E depois que ela teve um encontro com Jesus, nós vemos ali uma experiência notável de salvação, de uma vida transformada pela água viva da palavra de Deus. A palavra de Deus que entrou no coração daquela mulher e se tornou no interior dela rios de águas vivas. Ela deixou para trás o cântaro pesado que simbolizava, representava a vida velha que ela tinha, uma vida de pecado, distante de Deus. E um ato contínuo, a primeira coisa que ela fez depois de ter um encontro com Jesus foi dar testemunho, foi anunciar para as pessoas que ela conhecia: olha, eu encontrei o Messias, eu encontrei o Salvador. É essa experiência que Deus deseja dar a você que nos ouve. Venha a Jesus, deixe Ele saciar a sede da sua alma. Que o Senhor Deus nos abençoe com a sua palavra. A paz do Senhor Jesus.
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1: A Vigilância em Saúde de Fernando de Noronha investiga um surto de intoxicação após o consumo de peixe. O Hospital São Lucas atendeu 8 pessoas, entre moradores e turistas, com sintomas de ciguatera. Todos os pacientes receberam atendimento e tiveram alta. Segundo a Vigilância em Saúde de Fernando de Noronha, os pacientes apresentaram vômitos, dores musculares, redução dos batimentos cardíacos e queda da pressão arterial. A administração de Fernando de Noronha informou que recebeu a notificação de 9 casos suspeitos de doenças transmitidas por água ou alimentos. Desses, 8 são suspeitos de ciguatera, uma intoxicação causada pelo consumo de peixes contaminados por toxinas produzidas por microalgas marinhas. 7 casos estão relacionados a um surto em um restaurante, 6 turistas e um morador da ilha de Fernando de Noronha. Outro caso é de um morador e está relacionado a outro estabelecimento. Os pacientes relataram ter consumido peixe e foram atendidos no Hospital São Lucas. Eles apresentavam sintomas gastrointestinais, além de dormência ou formigamento na pele, queda da pressão arterial, dores musculares e redução dos batimentos cardíacos. Todos apresentaram melhora e receberam alta hospitalar. O estado de saúde dos pacientes é considerado estável. A Secretaria Estadual de Saúde de Pernambuco informou que cerca de 190 casos suspeitos de ciguatera foram registrados na ilha entre 2022 e 2025. Os casos envolvem moradores e também turistas.
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3: Impulso, comparação e ansiedade quebram mais pessoas do que crises econômicas, você sabia? A Bíblia fala muito sobre domínio próprio. Educação financeira também é disciplina emocional. Dica prática: evite decisões financeiras quando estiver emocionalmente abalado ou muito empolgado. A calma protege o bolso. Lembre-se sempre: quem planeja tem futuro, quem não planeja tem destino.
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1: Oi, gente linda, tudo bem com vocês? Hoje é onde vamos guardar as frutas que vamos aprender e compartilhar aqui com vocês. Nem tudo deve ir para a geladeira. Frutas que estiverem maduras devem ficar em uma fruteira arejada, fora da luz direta do sol. Já as frutas que já atingiram o ponto ideal da maturação podem ir para a geladeira para durar mais. Dica de ouro: não guarde maçãs junto com outras frutas, pois elas liberam gás que acelera o amadurecimento e pode fazer as outras frutas

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1: Uma banca diferente montada no centro de Montanha, uma cidade no norte do Espírito Santo, tem chamado a atenção de quem passa pela praça da cidade. O motivo? Não há vendedor, não há caixa ou qualquer pessoa fiscalizando as vendas. Conhecida como a banquinha da confiança, o negócio funciona sobre uma regra simples: pegar, pagar e confiar. O funcionamento é totalmente focado no autoatendimento. O próprio cliente chega, escolhe o produto que deseja levar, como pães, bolos, biscoitos, faz o pagamento, embala a mercadoria na sacola e o acerto financeiro pode ser feito de duas formas: realizando um Pix através de um QR Code impresso na banca ou depositando dinheiro em espécie diretamente em uma caixinha que fica na loja. A ideia do empreendimento partiu de Telmo Miranda, um motorista profissional que passou mais de 30 anos viajando pelas rodovias do Brasil. Durante as suas viagens, ele costumava observar bancas semelhantes que funcionavam de maneira

0: Era autônoma nas margens das estradas. Após mudar de emprego, ele decidiu testar o modelo em sua cidade, em montanha, como uma forma de complementar a renda. A inauguração do espaço ocorreu no mês de agosto e rapidamente repercutiu na internet, gerando uma enxurrada de comentários positivos nas redes sociais. Apesar do receio de que o modelo sem atendente pudesse gerar perdas financeiras, Telmo revelou que até agora não teve qualquer prejuízo.
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0: A paz do Senhor Jesus, seja bem-vindo. Hoje é sábado, dia 26 de setembro de 2026. Nós estamos na semana do culto ao meio-dia, atendendo essa orientação, orando pela obra no exterior. E que Deus assim possa nos abençoar neste sábado. E você, é claro, e está aí nos acompanhando pelas nossas multiplataformas no Brasil, também no exterior. Que Deus abençoe seu coração. Vamos alimentar a nossa alma? Vamos? Aqui no Culto ao Meio-Dia, estou aqui com o pastor Enéas Barbosa, com o pastor Daniel Firmino, e nós vamos clamar e nós vamos orar ao Senhor. Pastores, sejam bem-vindos. A paz do Senhor Jesus.
1: A paz do Senhor a todos que estão participando desse Culto ao Meio-Dia, os irmãos aqui presentes, também aqueles que estão conosco de forma online nas plataformas. Nós vamos iniciar esse período fazendo um clamor ao Senhor. Coloque-se em comunhão neste momento, participe conosco deste clamor. Vamos orar. Senhor, nós clamamos a Ti pelo poder que é no sangue de Jesus. Perdoa, Senhor, os nossos pecados. Renova nossa comunhão. Nos dê uma bênção aqui neste momento. Oramos em nome de Jesus. Amém.

0: Nosso Deus, nós bendizemos ao Teu nome por mais uma tarde na Tua presença. Te louvamos porque grandes coisas tem feito o Senhor por nós.
1: Aleluia.
0: E é por isso que estamos alegres em saber que o Senhor é aquele que cuida de nós em tudo. Por isso te louvamos, pelo amor do Senhor que é incomparável, pela Tua salvação, te bendizemos assim, em nome do Senhor Jesus.
1: Amém. Amém, graças a Deus. E agora nós vamos para as nossas intercessões, estaremos orando e você também pode acompanhar as nossas orações.
2: Nosso Deus, nós a Ti intercedemos, pedimos uma bênção para Deus pela obra do Senhor no exterior. Uma bênção para que haja salvação de vidas, para que haja também a proteção e livramento dos Teus servos em países que estão em conflito, também pelas aulas, seminários que estão sendo ministradas no exterior, Senhor, dá uma bênção a cada deslocamento também, o livramento e a proteção aos pastores e irmãos que estão, ó Deus, participando desses eventos, Senhor, dá uma bênção à obra do exterior, nós oramos em nome de Jesus, amém.
0: Nosso Deus, nós oramos ao Senhor. E a nossa oração em favor, Senhor, da Escola Bíblica Dominical. Que o Senhor possa dar uma bênção para que haja um despertamento da Tua igreja, para que possa entender, Senhor, o benefício de estarmos na Escola Bíblica. Senhor, sabemos que a doutrina para nós é a base, Senhor, e o conhecimento é fundamental no tempo que nós estamos vivendo. E que assim, Senhor, o Senhor possa nos aperfeiçoar a cada culto de Escola Bíblica Dominical. Nós oramos ao Senhor, em nome do Senhor Jesus.
1: Amém. Amém, graças a Deus. E agora também você pode colocar suas demandas. Sim, coloque também a sua lista, as suas demandas, diante do altar do Senhor. É momento de oração. E já, uma palavra de esperança.

paz do Senhor a todos. Eu quero convidar você que está participando conosco deste culto ao meio-dia, abrir a sua Bíblia, aqueles que têm em mãos a sua Bíblia. Nós vamos deixar um texto da palavra do Senhor que está em Salmos 37. Vamos ler apenas o versículo 25 desse Salmo. Vamos ler o 25 desse Salmo 37, que diz assim: fui moço, agora sou velho, mas nunca vi desamparado o justo, nem a sua descendência mendigar o pão. Meus irmãos, o salmista aqui, Davi, ele fala de uma trajetória de vida, de uma experiência, de um testemunho. E muitos, cada um de nós, vivemos as nossas

as etapas de vida, como Davi viveu a dele. Mas o importante nesta tarde é nós entendermos que não importa o que você esteja fazendo, aonde você esteja, a sua necessidade, que você está precisando solucionar algo, o importante é que nós possamos entender que se nós estivermos em Jesus, sendo justificado por aquele que é o Rei da Glória, em Jesus nós temos tudo, principalmente o alimento, como ele se revela: eu sou o pão vivo que desceu do céu. E isso para nós, nessa tarde, serve como alimento à palavra do Senhor. E nos remete a entender quem nós somos, aonde estamos e para onde vamos. O Senhor, ele tem uma grande bênção para cada um de nós nessa tarde. E nós precisamos ficar com essa palavra, entendendo que em toda etapa da nossa vida, se nós estivermos em Jesus, buscando a ele de todo o coração, não vai faltar o recurso para as nossas vidas. Que possamos ficar com essa palavra e que o Senhor possa nos abençoar. Vamos orar aqui encerrando este período, este culto diante do Senhor. Nosso Deus, bendizemos ao teu nome já por esta tarde na tua presença. E a nossa oração é para que o Senhor possa nos abençoar, Senhor, e que a tua palavra possa ser alimento para a nossa alma. Senhor, receba esse período, oramos em nome de Jesus e em teu nome dizemos: a graça maravilhosa do Senhor Jesus, o grande amor de Deus, as doces, eternas consolações do Espírito Santo esteja sobre todos vós, desde agora e para todos sempre. Amém. Amém.

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2: A cidade de Vitória, capital do Espírito Santo, assumiu pela primeira vez o topo do ranking de competitividade dos municípios do Centro de Liderança Pública. A seleção avaliou 423 municípios com mais de 80 mil habitantes e mostrou quais cidades estão mais preparadas para oferecer boas condições de vida, serviços públicos eficientes e um ambiente favorável para moradores e empresas. Neste ano, Vitória desbancou a sequência de 3 anos de Florianópolis, Santa Catarina, no primeiro lugar. A cidade capixaba também alcançou o topo da seleção entre as capitais. No ano passado, a cidade ultrapassou São Paulo e se tornou a segunda cidade mais competitiva do Brasil. Já no ano anterior, Vitória ocupava a terceira posição do ranking. Outras cidades capixabas que se destacaram no ano passado tiveram resultados diferentes nesse ano. Serra e Vila Velha, na Grande Vitória, havia ocupado a quarta e quinta posições, respectivamente, na dimensão instituições. Neste ano, Vila Velha subiu para a quarta posição, enquanto Serra caiu para a 26ª posição. No levantamento deste ano, Vitória somou as notas 81,01 em instituições, 65,72 em sociedade e 54,13 em economia, alcançando o primeiro lugar geral no Brasil. Em 2026, a cidade se destacou especialmente em funcionamento da máquina pública, em que subiu 4 posições e alcançou o topo nacional. Capital humano, em 3º lugar do Brasil, e acesso à saúde, na 5ª posição do país.
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4: A aposentadoria não começa aos 60 anos. A aposentadoria começa quando você organiza o hoje. Adiar custa caro. O tempo é o maior aliado de quem planeja. Dinheiro no tempo, chamado juros compostos, são algo precioso demais para se abrir mão. Dica prática: comece com pouco, mas comece cedo. O tempo compensa o baixo valor investido. Lembre-se sempre: quem planeja tem futuro. Quem não planeja tem destino.
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Em João 15, no versículo 16, lemos as palavras do Senhor Jesus: Não me escolhestes vós a mim, mas eu vos escolhi. Esta verdade é traçada neste hino, que expressa a segurança de termos paz e a promessa da tão sonhada terra prometida. Em um culto de passagem do ministério de uma igreja para outro pastor, a igreja encontrava-se triste pela saída do pastor e contente pela chegada do outro. Neste mesmo culto, o compositor, inspirado por aquele momento, sentiu que deveria falar sobre o amor de Deus pelo rebanho e também por aqueles que se dedicam ao ministério da palavra, na sua instrumentalidade, para agradar a Deus, cuidando do rebanho até a volta de Jesus, lembrando-se sempre de: não temas, mas esforça.

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1: Longe das vinícolas italianas e dos vinhedos gaúchos, uma propriedade no norte do Espírito Santo surpreende com parreirais cheios de cachos de uva, crescendo em meio às lavouras de café e desafiando o clima quente típico da região. Entre os cafezais de Conilon e as altas temperaturas acima dos 30 graus, um produtor acreditou nesse cultivo pouco comum em sua propriedade, que fica no interior de Jaguaré, norte do estado do Espírito Santo. A diversificação vai além do cultivo, as frutas se transformam em sucos e até biscoitos. Essa experiência começou em 2018 e hoje já são mais de 400 árvores distribuídas em uma área de quase meio hectare. O desafio surgiu depois que o dono da fazenda conheceu uma propriedade que já trabalhava com a cultura da uva por meio de uma iniciativa de incentivo à produção rural. Ele gostou, achou bonito e decidiu plantar. E tem dado certo. No início, a falta de informações sobre o cultivo e a incerteza sobre o retorno financeiro que a produção daria foram os principais obstáculos. Em vez de depender de apenas de uma única colheita, o produtor trabalha com duas podas anuais, geralmente nos meses de fevereiro e agosto. A quantidade de uva produzida varia conforme as condições climáticas de cada ano, mas o retorno é significativo. A cada safra, o produtor consegue colher de 2 mil a 5 mil quilos de uvas por planta.
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1: Queridos ouvintes da Rádio Manaim, saudamos a todos com a paz do Senhor Jesus. Nós vamos abrir a Palavra de Deus no livro de Apocalipse, capítulo 22, versículo 17, que diz assim: E o Espírito e a esposa dizem, vem. E quem ouve, diga, vem. E quem tem sede, venha. E quem quiser, tome de graça da água da vida. Este versículo, que está no final do livro de Apocalipse e também no final da Bíblia, traz para nós uma grande mensagem que está sendo proclamada nesta última hora. Uma mensagem proclamada pelo Espírito Santo e pela esposa, a Igreja fiel do Senhor Jesus. Uma mensagem de salvação, uma mensagem de esperança, mas também um clamor que é dirigido ao esposo, ao Senhor Jesus, o amado da nossa alma. E esse clamor é feito pela Igreja fiel, uma igreja que já está pronta, que está preparada, uma igreja que ama o Senhor e que deseja estar na presença do amado da sua alma. Esse clamor é feito pelo Espírito Santo, aquele que prepara a igreja para o grande dia, para o casamento celestial, para a união entre Cristo e a igreja. Esta é a mensagem da salvação que é oferecida ao pecador, ao necessitado. E nós vemos na palavra que lemos, dizendo assim: o Espírito e a esposa dizem, vem. Ambos, o Espírito Santo e a Igreja, estão juntos. Eles não agem separadamente, porque a Igreja está na comunhão do Espírito Santo. E o Espírito Santo não somente fala à Igreja, como também ele fala através da Igreja. A mensagem que é destinada ao pecador, ao necessitado, é uma mensagem em que o Espírito Santo e a esposa, ambos juntos,

falam esta mensagem. E a mensagem é essa: vem. Todos os sinais proféticos que antecedem a volta do Senhor Jesus já se cumpriram. Nós vemos na palavra de Deus os sinais proféticos. A palavra de Deus fala de terremotos, rumores de guerras, fomes, pestes, o amor de muitos se esfriando, a iniquidade se multiplicando. Tudo já se cumpriu. E a palavra de Deus, ela continua dizendo o seguinte: aquele que ouve, diga, vem. Você que está ouvindo essa mensagem hoje, você que está ouvindo essa palavra, você tem essa oportunidade de dizer também, juntamente com a igreja, de clamar e dizer: vem logo, Senhor Jesus. A nossa alma anseia pela tua presença. Desejamos estar na glória celestial. É essa mensagem que está sendo anunciada. Se você está ouvindo, e a Bíblia diz o seguinte: quem tem ouvidos para ouvir, ouça o que o Espírito diz às igrejas. Abra o seu coração e venha, venha para a presença do Senhor. A palavra de Deus continua dizendo o seguinte: aquele que tem sede, venha e tome de graça. E quem quiser, tome de graça da água da vida. E é interessante que no ministério do Senhor Jesus, no Evangelho de João, no capítulo 7, versículo 37, está registrado que o Senhor Jesus levantou a sua voz e clamou bem alto no último dia da festa dos tabernáculos. E ele disse o seguinte: quem tem sede, venha a mim e beba. Isso é maravilhoso, porque a igreja fiel, juntamente com o Espírito Santo, nesta hora, são eles quem têm feito esse chamado ao pecador, aqueles que têm sede. Nesta última hora, o último dia da festa dos tabernáculos, o último dia da festa da salvação, porque a festa dos tabernáculos celebrava o tempo que o povo de Deus, no Velho Testamento, passou no deserto. Um tempo em que eles moravam em cabanas, em tendas, para mostrar para nós que vivemos hoje, neste mundo, nós sabemos que não temos morada permanente neste mundo, mas nós desejamos a pátria celestial. Estamos de passagem nesta vida. Profeticamente, moramos em tendas. E nesta última hora, o grande dia da festa, o último momento da igreja neste mundo, há uma mensagem levada ao pecador: quem tem sede, venha a mim e beba. Jesus está chamando você, você que nos ouve. Jesus tem esse convite para você. Você vira ele, porque só ele pode dessedentar a sede da sua alma. Venha até Jesus, confesse a sua sede, invoca o nome dele, porque ele vai encher a sua alma de paz, de alegria, de uma esperança de vida eterna que você ainda não sentiu na sua vida. Quem tem sede, venha e tome de graça da água da vida. Só Jesus tem a água da vida. Confesse a sua sede, como aquela mulher, a mulher samaritana, que quando teve um encontro com Jesus no poço de Jacó, ela pediu ao Senhor: dá-me de beber desta água, Senhor, essa água que só o Senhor tem para oferecer. E depois que ela teve um encontro com Jesus, nós vemos ali uma experiência notável de salvação, de uma vida transformada pela água viva da palavra de Deus. A palavra de Deus que entrou no coração daquela mulher e se tornou no interior dela rios de águas vivas. Ela deixou para trás o cântaro pesado que simbolizava, representava a vida velha que ela tinha, uma vida de pecado, distante de Deus. E um ato contínuo, a primeira coisa que ela fez depois de ter um encontro com Jesus foi dar testemunho, foi anunciar para as pessoas que ela conhecia: olha, eu encontrei o Messias, eu encontrei o Salvador. É essa experiência

0: Deus deseja dar a você que nos ouve. Venha a Jesus, deixe Ele saciar a sede da sua alma. Que o Senhor Deus nos abençoe com a sua palavra. A paz do Senhor Jesus.
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1: O Espírito Santo tem pelo menos 10 concursos e processos seletivos abertos para contratação imediata e formação de cadastro de reserva. São oportunidades para diversos cargos e níveis de escolaridade, com salário que chega a R$ 4.400 mensais. Uma das seleções é a do Conselho Regional de Farmácia do Espírito Santo, que oferece 30 vagas para o cargo de advogado, sendo uma para preenchimento imediato e 29 para formação de cadastro de reserva. O salário é de R$ 3.000, além de outros benefícios. As inscrições podem ser feitas até o dia 5 de outubro. A Irmandade da Santa Casa de Misericórdia de Vitória anunciou um processo seletivo para a contratação de rádio operador com exigência de nível médio completo. O salário é de R$ 2.200, mais auxílio alimentação de R$ 30 por plantão. A carga horária é de 30 horas semanais em escala de plantão, 12 por 60, ou seja, 12 horas de trabalho por 60 de descanso, em turno diurno ou noturno. Na Prefeitura de Marataízes, no sul do estado do Espírito Santo, as inscrições abertas são para o processo seletivo público que visa preencher 37 vagas de agente comunitário de saúde. Cargo voltado a profissionais do ensino médio. O salário é de R$ 3.200. A Universidade do Estado de Santa Catarina abriu 941 vagas para cursos de graduação em 10 cidades do estado no vestibular de verão 2027. As inscrições vão até o dia 8 de outubro. Já a prova presencial será aplicada em 29 de novembro.
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3: Seguro é sobre renda, tratamento e continuidade. A palavra seguro do latim, ela é securus, que é afastar o medo e o perigo. É sobre proteger quem depende de você. Jesus cuidava das pessoas antes da necessidade virar desespero. A nossa dica prática de hoje é: proteção não deve ser vista como gasto, mas sim como base do seu planejamento. E lembre-se sempre, quem planeja tem futuro, quem não planeja tem destino.
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2: Pacientes em tratamento contra câncer de pulmão pelo Sistema Único de Saúde, o SUS, terão acesso a partir de outubro a 3 novos medicamentos: Brigatinib, Gefitinib e Durvalumab. Segundo o Ministério da Saúde, os remédios serão incluídos na rede pública por meio de uma política federal de assistência farmacêutica oncológica. O Ministério estima que muitos pacientes sejam atendidos com os três medicamentos. Consideradas terapias de alta tecnologia, as medicações podem custar até R$ 643 mil por ano na rede privada. O Brigatinib e o Gefitinib são terapias alvo-orais, ou seja, atuam diretamente em alterações específicas das células cancerígenas. Segundo o Ministério da Saúde, os medicamentos podem ser administrados na casa do paciente e apresentam menor incidência de eventos adversos em comparação aos esquemas convencionais de quimioterapia. Já o Durvalumab estimula o sistema imunológico a combater os tumores cancerígenos. O medicamento é indicado para pacientes com câncer de pulmão em estágio 3, que não podem ser tratados com cirurgia. Os três remédios serão financiados integralmente pelo governo federal a partir da implementação da assistência farmacêutica oncológica, criada para ampliar a oferta de tratamentos pelo SUS. A estimativa é de que mais de 100 mil pessoas sejam contempladas pela assistência farmacêutica oncológica, com orçamento anual de R$ 2,1 bilhões.

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1: Hoje eu vou trazer uma dica de ouro para o guarda-roupa. Quer ganhar espaço e visualização no armário? Use cabides padronizados. Quando todos os cabides são iguais, o olhar foca nas roupas e não na confusão visual. Outra dica, coloque as roupas por cor, do mais claro para o mais escuro. Isso facilita muito na hora de montar o look do dia. Com dicas simples assim, você facilita o seu dia a dia, trazendo leveza para o seu lar.
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1: A conta de água vai ficar mais cara para moradores de 52 cidades do estado do Espírito Santo a partir deste mês de setembro. O reajuste de 6,99% vale para todos os municípios que têm os sistemas de água e esgoto ligados à Companhia Espírito Santense de Saneamento, a CESAN. O percentual foi aprovado pela Agência de Regulação de Serviços Públicos do Espírito Santo por meio da resolução número 107 de 30 de julho deste ano. A resolução traz o resultado da segunda revisão tarifária periódica da CESAN. Esse valor é referente apenas ao primeiro ano do ciclo. Segundo a resolução, a tarifa passa de 5,84 por metro cúbico para 6,25 por metro cúbico. E há uma trajetória de diferimento prevista para os dois anos subsequentes. Ou seja, novos aumentos devem ocorrer em 2027 e 2028. A nova resolução também muda as regras da chamada taxa de disponibilidade. Ela é cobrada de imóveis que não estão ligados à rede da CESAN, mas que ficam em ruas onde a rede de esgoto já está disponível para a ligação. Pelo novo texto, mesmo que o imóvel tenha fossa, a cobrança passa a valer quando a ligação for considerada factível, com viabilidade técnica e econômica. A resolução estabelece ainda que o pagamento da taxa não elimina a obrigação legal de conectar o imóvel à rede pública. Nos casos em que for comprovada inviabilidade técnica ou econômica da ligação, a cobrança não será devida.

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0: A paz do Senhor, jovens, esse é o programa Os Dias da Minha Mocidade, um programa que tem ensinos bíblicos, conselhos de Deus, do Senhor Jesus, para a sua juventude, para que você tenha uma juventude frutífera, com muitas experiências com o Senhor, sem se desviar do caminho. E hoje estamos aqui com muitos jovens que vão fazer algumas perguntas ao nosso pastor convidado, que é o pastor Douglas Spangerow. A paz do Senhor, pastor Douglas.
1: Paz do Senhor, pastor Júlio, paz do Senhor aos jovens, a todos que nos acompanham, é uma alegria estarmos novamente juntos aqui.
0: Amém. Estamos dando continuidade ao assunto que está ligado ao fruto do Espírito Santo. E hoje nós teremos uma característica que faz parte desse fruto que é gerado em nós pelo Espírito Santo. E a Raíssa vai falar um pouquinho para a gente do que nos aguarda nesse programa de hoje.
2: Amém, pastor Júlio, paz do Senhor.
0: Pai do Senhor, Raíssa.
2: Paz do Senhor, pastor Douglas.
1: Paz do Senhor.
2: Aos jovens que estão aqui, sejam muito bem-vindos. Nós estamos na continuação dessa playlist que a gente tem no YouTube, como o pastor Júlio já mencionou, do fruto do Espírito. E hoje nós vamos na característica mansidão. Os jovens já estão aqui preparados para perguntar ao pastor Douglas a respeito, né, deste tema tão maravilhoso que tem sido uma bênção para nós. E queria começar aqui com a jovem aqui do estúdio, pastor Júlio. Ela já vai fazer sua pergunta. Vocês podem se apresentar, tá? Falar de onde vocês são. É, vocês são todos de Cariacica, né? A gente é de Cariacica do Espírito Santo. Então, fiquem à vontade.
3: Paz do Senhor, pastor Douglas.
1: Pode ser,
3: Meu nome é Thalita, da Igreja de Porto Santana, do pastor Marcos Roberto. E a minha pergunta está em Mateus 11, 29, que diz a respeito da mansidão de Jesus. Ele era manso e humilde do coração. Porém, ele lutou duramente contra o pecado. Como nós, como jovens, podemos fazer essa diferença entre mansidão e passividade?
1: Thalita, talvez nós podemos até trazer aqui um episódio do Senhor Jesus, quando ele chega no templo e se depara com os vendilhões do templo, vendendo bois, ovelhas, enfim, os pombos, e ele pega um azorrague, faz uma corda e expulsa todos aqueles que estavam vendendo e diz assim, né, que a casa do meu pai será chamada casa de oração. E os discípulos, vendo aquela cena, se lembrem do texto, é o zelo pela tua casa me devorará. E podemos pensar, mas Jesus não era manso, né? É porque mansidão é diferente de passividade, como você colocou na pergunta, porque passividade está relacionada até mesmo a ser omisso, né, pastor Júlio? É assistir às coisas e não tomar nenhuma iniciativa. A passividade, ela é muito diferente da mansidão, porque a passividade, ela é inimiga da ação, né? Então, algo que você deveria tomar uma atitude, se posicionar, é uma pessoa muito passiva, é uma pessoa até sem iniciativa, podemos dizer assim, né?
0: Algumas pessoas até pensam, né, pastor Douglas, que a pessoa mansa é uma pessoa sem personalidade, é uma
1: Exatamente.
0: pessoa que não tem opinião para nada, é a pessoa que concorda com tudo que ouve. E não é isso, né, pessoa toda? É diferente disso, né?
1: É porque mansidão é uma ação do Espírito Santo. É quando nós teríamos todas as condições de agir de uma forma, às vezes, mais dura, mais ríspida, mas o Espírito Santo vem e nos governa. Então, mansidão está muito ligado a esse controle que o Espírito Santo exerce sobre nós, que nos freia, que subjuga o nosso ímpeto.

0: Né? Então, Jesus, nós vamos ver em vários momentos quando vão prendê-lo no Getsêmani, por exemplo. Quem é Jesus? Sou eu. Os soldados caíram no chão. Depois nós vamos ver ele diante de Pilatos, né? E ele foi como ovelha muda, manso como um cordeiro diante dos seus tosqueadores. Ele tinha poder para poder sair, para poder fazer alguma coisa? Tinha. Mas o manso é aquele que entende que tem a hora certa de agir. Então, mansidão é diferente de passividade. E nós precisamos sempre aprender com o Senhor Jesus, por quê? Tentar medir, agir como Jesus, talvez seja mais fácil do que tentar reagir como ele, porque a reação, você é pego de surpresa. Né? Na reação, você não estava esperando aquela investida contra você ou aquela palavra de ofensa. Alguma situação nova se aparece. E aí a reação que vai mostrar se nós temos o fruto do Espírito com a sua característica de mansidão. Porque quando nós temos essa característica evidente em nós, ele exerce um governo sobre a nossa vida extraordinário. Como temos falado, né, falamos no último programa, isso é dom de Deus, é uma bênção que vem do alto, que excede a nossa condição humana de tentar fazer com as nossas próprias mãos. Então é esperar em Deus e deixar que o Espírito Santo governe a nossa vida, Pastor Júlio.
1: Muito bom.
2: Amém.
1: Está muito bem respondido, né?
2: Amém. Com certeza, né? Amém. Vamos seguir aqui nos
1: Glória a Deus.
2: apresentar.
3: Rapaz, sou o Pastor Júlio, Pastor
1: Ah,
3: Douglas.
1: Senhor.
3: Eu sou o Vinícius da Igreja de Porto de Santana, do Pastor Marcos Roberto. E a minha pergunta é: a mansidão ela é resultado do temperamento de cada um, ou ela pode ser gerada também pelo Espírito Santo, independente do seu jeito de ser?
0: Às vezes nós confundimos uma pessoa calma, uma pessoa um pouco mais tranquila, com esse fruto do Espírito. As características do temperamento, que são variadas, diversas, e o ser humano é muito complexo, né, Pastor Júlio, também, às vezes até se assemelha a uma pessoa muito mais polida, mais sociável. Mas quando nós falamos do fruto do Espírito, é uma operação do Espírito Santo. É algo que vem de Deus, que vem do céu, que nós precisamos receber. E Deus nos dá e nos faz pessoas melhores. Ou não é muito bom conviver com uma pessoa que é uma pessoa mansa? É maravilhoso, né?
1: É verdade.
0: Pastor Júlio até usou uma expressão do significado dessa palavra, não é isso, Pastor
1: É,
0: Júlio?
1: a palavra, nós estávamos conversando sobre esse tema, né?
0: Isso enriquece muito aqui essa conversa.
1: Essa palavra no original bíblico, ela é uma palavra que eles usavam naquela época e até uma relação do cavalo selvagem, quando eles domavam esse cavalo, domesticavam, ele ficava manso. Ou seja, é um animal forte, mas aquela força dele está controlada. Nós estávamos conversando sobre isso. Essa mansidão que nos é dada pelo Espírito Santo na nossa vida, não significa que você não tem condição de reagir, não significa que você não tem opinião, não significa que você não tem nada para dizer. Às vezes você tem até uma personalidade forte. Você vê um animal indomável, ele dá até um coice, né? Então, na natureza dele, ele pode até dar um coice, mas você tem o Espírito Santo para te dominar, para te ensinar, para te tornar manso.
2: Amém.
1: Essa força, né, Pastor Douglas, ela é canalizada agora para glorificar a Deus em tudo que você faz na sua vida.
0: Você vê, por exemplo, o exemplo de Moisés, ainda quando ele morava no Egito. O que que ele faz com o egípcio? Ele mata o egípcio com as próprias mãos.
1: Tem nada de mansidão nisso.
0: Imagina a força de Moisés.
1: É.
0: Agora você vai encontrar que Moisés foi o homem mais manso que existiu depois do encontro dele com o Senhor. Você pega Tiago e João, lá no Novo Testamento, que eram conhecidos como Boanerges, filhos do trovão. Imagina esses homens, quão barulhentos deveriam ser, eu não sei.
1: Eles pediram para o Senhor mandar fogo e consumir as pessoas. Imagina.
0: E aí você vai encontrar João lá nas suas cartas, usando expressões, filhinhos, se alguém pecar,

0: diz um advogado para com o Pai Jesus Cristo. Ele poderia ter dito, né? Se fosse aquele antigo João, olha,
1: Alguém
0: se
1: pecar, né?
0: pecamos,
1: Vocês
0: estamos
1: estão pecando,
0: concedidos,
1: né? Vocês estão consumidos.
0: né? Então,
1: Filho do trovão.
0: nós vamos ver que, independente do temperamento, quando esse coração se abre para ser moldado, ter esse ímpeto subjugado pelo poder do Espírito Santo, ele pode ser uma pessoa diferente. Né? E Deus quer que nós sejamos assim, pessoas mansas, não é? É muito difícil lidar com pessoas que são indomáveis, né, Pastor Júlio? Pessoas difíceis. E às vezes, essa nossa natureza é difícil, não é? Nós somos assim, mas o Espírito Santo vem e governa sobre nós. Encerrando, né, esse exemplo dos exemplos, Saulo. Saulo ia atrás de cartas para prender os irmãos, encerrar nas prisões, e depois ele é um servo de Deus. Né, um homem temido, você vê, imagina com que era Saulo. Depois viram um vaso de bênçãos nas mãos do Senhor. Então,
1: É verdade.
0: Deus transforma homens, mulheres, e usa as qualidades do nosso temperamento com o poder do Espírito Santo para realizar a obra dele.
1: Glória a Jesus.
2: E o Senhor, ele quer que sejamos e aprendemos com ele, né? Que a palavra fala em Mateus, que o Senhor, ele é manso e humilde de
0: Amém,
2: coração.
0: é verdade.
2: Então, nós temos que aprender, né? Ser assim. E, Pastor Júlio, vou chamar o Fala Jovem agora. Que é o jovem, né, que manda o seu vídeo de fora, que participa aqui conosco, tem essa oportunidade. E você, jovem, que está aí nos assistindo e quer mandar esse vídeo, comenta aqui embaixo no YouTube, se você estiver, para você poder também participar desse programa. E a jovem que está conosco é a Cássia Milani, ela é de Juiz de Fora, Minas Gerais. Portanto, fala, jovem.
3: A paz do Senhor Jesus, jovens, a paz do Senhor Jesus, meus irmãos. Meu nome é Cássia, sou da Igreja Cristã Maranata, do bairro de Monte Castelo, em Juiz de Fora. Sou ovelha do pastor Edson Bernardes e a minha pergunta é: levando em consideração a nossa realidade como jovens, muitas vezes no nosso local de trabalho ou no ambiente acadêmico, seja na faculdade, na escola ou até mesmo na igreja, muitas vezes somos contrariados, somos provocados ou mesmo julgados injustamente. Mas nós, como servos do Senhor, no caráter de servos, como que nós podemos responder com mansidão? Sem reprimir aquilo que nós sentimos e sem também retribuir com as mesmas palavras. A paz do Senhor Jesus.
1: Amém, Cássia Milani, a paz do Senhor Jesus. Um abraço a todos os irmãos de Juiz de Fora, que Deus abençoe a todos. Pastor Douglas, a palavra está contigo.
0: É um desafio, não é? Porque
1: Muito grande.
0: nós temos que dar um bom testemunho e não podemos nos esquecer que nós somos templo do Espírito Santo.
2: Amém.
0: Provérbios 15 diz assim: a palavra branda desvia o furor. O que acontece quando nós somos afligidos, como quando nós somos provocados? O nosso ímpeto natural, na maioria das vezes, é de defesa, né? Ou você vai para o ataque, ou você quer se defender.
1: Tem aquela parte selvagem
0: A
1: mesmo,
0: parte selvagem, que nós falamos há
1: do
0: pouco,
1: instinto.
0: do instinto, que se não foi domado, nós vamos entrar em grandes dificuldades. Por quê? Nós vamos entrar em discussões, desavenças, divisões, vamos perder oportunidades, relacionamentos. E não é isso que Deus quer para o servo dele. A resposta branda desvia o furor. Ao invés de acontecer o revide, não é? Ah, eu vou pagar na mesma moeda, não é? Ou as pessoas já não levam o desaforo para casa. Tem gente que é assim, não é? E também o texto aqui, a resposta branda desvia o furor, também não quer dizer que você tem que ficar sempre calado, mas que deve haver um posicionamento, mas de forma branda. Por quê? Se nós somos provocados por uma pessoa ou por situações da vida, nós não podemos ser contaminados, né, os dados inflamados do maligno. A palavra fala sobre isso. Nós temos que estar de posse do nosso escudo da fé para combater esses dados. Se nós deixarmos que esses dados nos ataquem, nós ficaremos inflamados, ficaremos machucados, não é? Então nós precisamos ter sabedoria. E a mansidão, ela vai entrar nesse momento e vai nos dar esta paz. Se nós pensarmos assim na história de Davi, porque a sua pergunta foi muito interessante, porque ela usa uma expressão, né, da nossa jovem. às vezes acusados injustamente.

0: Porque a injustiça nos deixa profundamente magoados. Davi,
1: E até reativos, né?
0: reativos, é porque o sentimento da injustiça é muito
1: Aí
0: forte.
1: Tá certo, você quer provar que...
0: Exatamente. E aí Davi recebe uma lança de Saul, né? Uma agressão injusta. Ele poderia ter feito o quê? Pegado a lança e jogado de volta. Então, e não fez isso. Porque se ele tivesse feito isso, ele ia ser mais um Saul. Então, diante das provocações, sejam das injustiças ou das situações da vida, respondam com mansidão. A resposta branda desvia o furor. Nós não precisamos devolver da mesma forma. Nós vamos dar a outra face, como Jesus orientou. Não, dá outra face. Que face? A face de servo. A face de alguém que é moldado pelo Espírito Santo. A face, ou seja, um lado que as pessoas não conheciam, mas que nesse momento você vai mostrar, olha, eu sou um servo de Deus, eu sou uma serva de Deus.
1: Pastor Douglas,
0: Sim.
1: e depois que o furor vai embora, né? Tem a palavra branda, desvia o furor.
0: Ah, muito bom.
1: Você consegue até dialogar. Então, às vezes você tem uma questão familiar. Seus pais vão chamar atenção, você que é jovem, e você sabe que você não está errado naquilo. Você fez uma coisa, seus pais estão com a informação equivocada, pode acontecer. Você não revida.
0: Muito bom.
1: Você calmamente, você fala mansamente, com submissão. O furor foi desviado. Você vai, quem sabe, o Senhor te dá a oportunidade até de explicar que não é bem assim. E o nome do Senhor vai ser glorioso.
2: Glória a Deus.
0: Pacificou, né?
1: Pacificou.
2: Amém. Vamos então agora para a última pergunta, jovem.
3: Paz do Senhor, meu nome é Lucas Gastaldi, sou da igreja de Porto de Santana, ministério do pastor Marcos Roberto. Pastor Júlio, pastor Douglas, em Mateus capítulo 5, versículo 5, Jesus diz: Bem-aventurados os mansos, porque herdarão a terra. Dito isso, eu pergunto: o que podemos aprender com esse ensino de Jesus?
0: Olha, há uma expressão extraordinária nesse texto que fala sobre uma herança. Então, nós vivemos sempre ponderando ganhos e perdas. Os discípulos estavam preocupados com isso. Ah, nós largamos tudo para te seguir. O que nós ganharemos em troca? Então, quando nós olhamos para esse texto, nós percebemos que ser manso, deixar com que o Espírito Santo molde e governe a nossa vida, nos traz uma promessa extraordinária. Nós não queremos ser mansos somente para conviver bem com as pessoas. Isso é importante. Isso é fundamental, não é? Mas nós queremos ser mansos porque isso agrada ao Senhor e para os mansos há uma herança
2: Glória
0: eterna.
2: a Deus.
1: Glória a Jesus.
2: Aleluia.
0: Nós vamos herdar a terra, nós vamos herdar a vida eterna. Ou seja, aqueles que não entram em divisões, aqueles que são pacificadores, aqueles que permitem que o Espírito Santo domem, né, subjuguem o ímpeto, para estes há uma recompensa maravilhosa, que é uma vida eterna em Cristo Jesus.
1: Glória a Jesus.
0: Qual é o grande benefício? É a nossa vida eterna em Cristo Jesus, é a salvação. Ou seja,
2: Glória a Deus.
0: nós somos mais do que felizes, somos bem-aventurados.
2: Amém.
0: Porque além de nós termos a presença do Espírito Santo, Pastor Júlio, nós temos uma garantia, uma herança. Herança fala de paternidade, herança fala de uma família eterna que nós temos. Nós temos uma herança em Cristo Jesus. Tu és a porção da minha herança e o meu cálice.
1: Glória a
0: Não
1: Jesus.
0: é que é a expressão do salmista Davi. Então,
1: Glória a Deus.
0: podemos assim concluir em algumas palavras que a recompensa do manso vale muito a pena, porque
2: Glória a
0: é a vida eterna.
2: Deus.
1: E essa herança, né, Pastor Douglas, complementando aqui também, é algo que você não trabalhou, né? Então,
0: Muito bom.
1: geralmente, a pessoa que é mansa, ela não vai tirar satisfação com os outros, ela não faz justiça com as próprias mãos.
0: Muito bom.
1: Então, essa herança é aquilo que o Senhor nos dá, que Ele faz, ou seja, o Senhor trabalha para os mansos.
0: Amém.
1: O manso não vai se vingar. Ele disse nas mãos do Senhor. O manso não vai questionar, o Senhor trata.
0: Ele confia inteiramente no
1: É,
0: Senhor, né?
1: o Senhor acaba conquistando para os mansos, porque os mansos confiam totalmente no Senhor, né, pastor? Por
0: Glória a
1: isso que é uma
0: Deus.
1: herança.
0: Glória a
1: Ele não
0: Jesus.
1: vai conquistar com as próprias mãos, ele não faz justiça com as próprias mãos. Aquele exemplo de você mencionou Davi, Como Davi tinha Saul nas mãos dele, porque o rei

0: Saul em Israel estava perseguindo Davi, que seria o próximo rei. Saul já percebeu que a profecia estava sobre Davi, só que Davi não queria a morte de Saul. Davi amava Saul. Então houve um momento que Deus até permitiu que Saul ficasse completamente vulnerável diante de Davi. Davi podia até matar ele, né, verso 12. Davi, ele foi manso.
1: Muito bom.
0: Ele não fez justiça com as próprias mãos.
1: E era homem guerreiro.
0: Ele podia ter, ele tinha
1: Podia.
0: força para fazer isso, mas ele estava dominado, né?
1: Muito bom.
0: O Espírito Santo estava sobre a vida
1: Glória a Deus.
0: dele. Guarde, meu Senhor, de tocar no ungido do Senhor.
1: Amém.
0: E ali o Senhor depois deu a herança a Davi.
1: Glória a
0: Não
1: Deus.
0: foi ele que conquistou, foi o Senhor que deu, porque deixou o Senhor lutar por ele.
1: Amém.
0: Amém.
1: Amém.
0: Isso é importante, né?
1: Glória a Deus. Amém. Mais alguma pergunta aqui no estúdio? Tudo certo? Bem respondido, né? Nós estamos aqui fortalecidos, né? Com as respostas do pastor Douglas. Foi maravilhoso esse
0: Glória a
1: programa, né, pastor
0: Jesus.
1: Júlio? Seja muito bem-vindo
0: Amém,
1: mais
0: Raíssa.
1: uma
0: Obrigado.
1: vez.
0: Amém.
1: Estamos encerrando, né, pastor Júlio?
0: Estamos encerrando então este programa. Pastor Douglas, obrigado pela presença. Deus continue abençoando a sua vida, o seu ministério.
1: Eu que agradeço a oportunidade de estar com vocês e de meditarmos a palavra de Deus.
0: A paz do Senhor, jovens. A paz do Senhor, Raíssa.
1: Paz Senhor, Pastor Júlio, Paz Senhor, Pastor Douglas. Amém, Pastor. E a você que está nos assistindo, a paz do Senhor. Se você ainda não viu os outros episódios, volte no YouTube para ver os outros temas que nós temos aqui no, neste programa Dias da Minha Mocidade. E também queria agradecer à equipe de produção, que é a Estela Costa, Daniel Bravin e o Guilherme Pereira, que está sempre aqui conosco trabalhando para este programa acontecer. Amém?
0: Amém. E você, jovem que participou desse programa conosco, peça que o Senhor, agora no auge da sua força, do seu vigor, da sua juventude, enquanto muitos jovens têm sentimentos de soberba, de rebeldia, não estão honrando os seus pais, não honram as autoridades, não respeitam, peça ao Senhor a mansidão, que esse fruto seja gerado na sua vida, porque o Senhor tem uma herança para os mansos. O Senhor vai honrar a sua vida, o Senhor vai te dar riquezas espirituais. E não deixe participar conosco também, jovem, do nosso próximo programa, quando continuaremos ainda abordando esse tema, o fruto do Espírito Santo. Que Deus abençoe a sua vida, a sua família. A paz do Senhor Jesus.

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2: O IFES, Instituto Federal do Espírito Santo, abriu inscrições para 4.443 vagas em cursos técnicos de graça. Os aprovados vão começar a estudar no primeiro semestre de 2027. Os interessados podem se inscrever apenas pelo site do Instituto Federal do Espírito Santo. As chances estão distribuídas por 3 editais que prevêem oportunidades para cursos técnicos integrados ao ensino médio e cursos concomitantes e subsequentes ao ensino médio e integrados à educação dos jovens e adultos do EJA. Para os cursos do EJA não é cobrada taxa e as inscrições podem ser feitas até o dia 27 de outubro deste ano. No caso dos dois outros editais, o prazo de inscrição vai até o dia 9 de setembro deste ano. A taxa é de R$ 85,00 para os cursos técnicos integrados e de R$ 30,00 para os concomitantes e subsequentes. O IFES reserva no mínimo metade das vagas para ações afirmativas, as chamadas cotas, destinadas a estudantes que cursaram integralmente o ensino fundamental em escolas públicas com subdivisões baseadas em rendas e critérios étnicos, raciais, pretos, pardos, indígenas e quilombolas, além de vagas para pessoas com deficiência. As oportunidades são para Alegre, Aracruz, Barra São Francisco, Cachoeira Mirim, Cariacica, Centro Serrano, Colatina, Guarapari, Ibatiba, Itapina, Linhares, Montanha, Nova Venécia, Piúma, Presidente Kennedy, Santa Teresa, São Mateus, Serra, Venda Nova do Imigrante, Viana, Vila Velha e Vitória.
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1: Piscar os olhos repetidamente, fazer movimentos involuntários com a cabeça ou emitir sons como pigarros e tosses são alguns dos sintomas da síndrome de Tourette. A condição neurológica é caracterizada principalmente por tiques motores e vocais que acontecem de forma súbita, rápida e repetitiva. Em alguns casos, os sintomas podem se intensificar em situações de estresse, ansiedade ou cansaço. Agora, um projeto de lei pode mudar a forma como os direitos dessas pessoas são reconhecidos no Brasil. O projeto de lei 1376/25, que cria a Política Nacional de Proteção dos Direitos da Pessoa com Síndrome de Tourette, prevê que pessoas com a condição possam ser equiparadas a pessoas com deficiência. Mas o diagnóstico por si só não será suficiente para garantir automaticamente esses direitos. O projeto aguarda a sanção presidencial. Na prática, será necessário comprovar de que maneira a síndrome afeta a vida da pessoa e quais barreiras ela enfrenta no dia a dia. A avaliação pode considerar aspectos como comunicação, interação social, estudos, trabalho e necessidade de adaptações. Os especialistas orientam que o primeiro passo para quem pretende buscar algum direito é reunir documentos que comprovem não apenas o diagnóstico, mas também os impactos provocados pela condição. Laudos, relatórios, exames, registros de tratamentos e acompanhamentos podem ajudar nesse processo.
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3: Seguro é sobre renda, tratamento e continuidade. A palavra seguro do latim, ela é securus, que é afastar o medo e o perigo. É sobre proteger quem

0: depende de você. Jesus cuidava das pessoas antes da necessidade virar desespero. A nossa dica prática de hoje é: proteção não deve ser vista como gasto, mas sim como base do seu planejamento. E lembre-se sempre, quem planeja tem futuro, quem não planeja tem destino.
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0: Nós saudamos a todos que estão conosco com a paz do Senhor. Nós estamos dando início a mais um Família, um Projeto de Deus. E hoje o nosso tema é a dor do leproso. Aqui conosco, como sempre, Pastor Guilherme, Pastor Douglas, paz do Senhor.
1: Paz do Senhor a todos.
2: Paz do Senhor Douglas, Pastor Marcelo e todos que estão acompanhando.
0: Eu vou pedir ao Pastor Guilherme para ler o texto base do nosso tema de hoje.
2: Texto base está no livro de 2 Reis, capítulo 5, verso 27, que diz assim: "Portanto, a lepra de Naamã se pegará a ti e a tua semente para sempre." E ele saiu da sua presença um leproso, tão branco como a neve.
0: É sempre importante iniciar falando do contexto que envolve o versículo e o tema hoje proposto: a dor do leproso. Aqui o texto é Geazi, que era moço do profeta Eliseu, e ele cometeu uma desobediência, movido pela ganância, pela vaidade, tentou fazer uma transgressão oculta, um pecado escondido, mas nada está oculto aos olhos do Senhor, e veio o juízo. E o juízo foi a lepra. A lepra que estava em Naamã veio para ele. E aí o profeta, ao pronunciar o juízo, vai mostrar o seguinte: que aquilo teria um reflexo muito grande na família. Falou: você vai ficar leproso, você e toda a sua semente. Por quê? Por que a semente? Porque a lepra, ela é contagiosa. Ela pode ser transmitida de várias formas. É pela saliva, pelo contato, de várias formas. Então, o senhor estava alertando aqui para nós o seguinte: que quando alguém ficava leproso, toda a família corria um risco muito grande. E eu acho que a gente podia parar aqui

0: E antes de entrar no texto, só dar uma base, até mesmo porque tem muitos novos que assistem, consta até de outras, de outras igrejas que estão sempre conosco. O que que significa lepra? Né? Porque no Velho Testamento, a lepra não tinha cura. Quem, uma pessoa leprosa ia morrer. Isso era uma, então a lepra era uma sentença. Por isso que é dito que o pecado é a lepra da alma, porque aquele que pecar morrerá. Assim como a lepra traz uma sentença de morte física, a lepra traz uma sentença de morte espiritual. E a grande característica que a gente sempre fala da lepra é a insensibilidade, né? Ao calor, ao toque. Então, isso acho que é um ponto que a gente podia começar a falar. Um familiar, quando ele entra em pecado, ele perde a sensibilidade das questões da família, da esposa, do filho. O pecado anestesia ele para esses sentimentos que são os afetos naturais.
1: E até um dos sinais dos dias que nós vivemos, né? Porque por se multiplicar a iniquidade, o amor de muitos está se esfriando, ou seja, essa lepra espiritual, o pecado que vai crescendo, que o homem permite, traz essa insensibilidade à família, às orientações de Deus, à repreensão do Senhor. Isso vai causando essa frieza dentro do próprio lar, nesse convívio familiar. Isso nos traz um grande testemunho, Pastor Marcelo e Pastor Guilherme, porque nós não conseguimos, às vezes, medir a consequência dos nossos atos, né?
0: Isso é impressionante, porque o pecado, ele faz isso com o homem, né? Parece que ele embrutece o homem, ele rouba esse sentimento, ele é capaz de fazer coisas com seus filhos e com a sua própria esposa, que ele naturalmente não faz se ele não tivesse em estado de pecado. Porque a lepra, quando tira essa sensibilidade, é para pegar uma agulha e tocar. Aí você não sente o toque.
1: Nada incomoda
0: Não
1: mais.
0: incomoda um filho sofrendo, o filho começa a ter um comportamento estranho na escola, o filho fica muito calado, começa a ficar agressivo, ou seja, ele fica gritando por socorro. Uma esposa que claramente não está bem, porque está sendo desprezada, rejeitada, ou ao contrário também. E ele perde essa capacidade de isso não toca mais. Isso realmente é dramático
1: E
0: até.
1: se torna um membro da família que perde a comunhão, perde até a conexão com os filhos. Ou seja, ele é alguém dentro de casa, ele está dentro de casa, mas não vive, como se não vivesse o amor do lar, as provas do lar. Então, é uma pessoa que entra, que sai, que vê até o sofrimento, mas que não tem mais afeto, não consegue mais ter compaixão daquela dor do filho, porque ele está num estágio de anestesia, de insensibilidade total. Isso só o Senhor pode reverter,
0: E aí
1: né?
0: você vê como é que é delicado, como isso tem um ensino para nós como família. Porque uma das formas de você transmitir a lepra é pela saliva. Tanto que a lei dizia o seguinte: qualquer leproso em Israel, estava ensinado na lei, quando se aproximasse de uma pessoa, ele tinha que botar a mão na boca e dizer: imundo, imundo. Ele tinha que avisar a pessoa que ele era leproso. E por que que Deus determinou que colocasse a mão na boca? Para que a saliva, quando ele falasse, não atingisse alguém. Então, olha como é a importância das palavras que nós falamos em casa. Das palavras que são soltas, ditas dentro de casa para um filho. Ou seja, palavras matam, palavras contaminam. É o provérbio que diz: a língua há poder de vida e de morte. Se você fala coisas sobre dons espirituais, sobre evangelho, sobre ministério, sobre a palavra, sobre igreja, sobre alguém, você pode estar contaminando a família inteira, daqui a pouco sobra ninguém. Então, nós temos que ter muito cuidado com o nosso falar dentro de casa. Por isso, o clamor de Davi: Senhor, coloca um guarda nos meus lábios. Porque o guarda, obviamente, que é aquele que é policial, que vai. Vai pensar o guarda de rua, né? Que apita: opa, para aqui, passa você aqui agora. Ou e se guarda.

0: O Espírito Santo, exato. O Senhor nos deu um guarda. E o Espírito Santo, ele guarda. Você vê que às vezes você vai falar uma coisa, o Espírito Santo, opa, para aqui. Ele deixa. Você vai falar, você perde a paz na hora. Então nós temos que ter muito cuidado com o que nós conversamos dentro de casa, para isso não destruir a família inteira, né?
1: E tomar também o certo cuidado nós temos que tomar para que a nossa boca não venha ferir os filhos, ou a esposa, ou a esposa, e vice-versa, né? Mas o pronunciar palavras, quando a pessoa não está no espírito, não vai produzir vida. Aquelas palavras não vão produzir vida, vão produzir morte, vão produzir até enfermidades, porque vai criando um afastamento. Uma palavra, em vez de dar um bom dia, você fala, por que você fez isso? Antes de dar um bom dia, você afasta aquela pessoa, né? Como foi o seu dia? Por que você chegou agora? Ou por que você não chegou antes? Você afasta. Essa insensibilidade da dor do dia, do trabalho, das lutas que cada um enfrenta, não é? Então, aquele que está fora do espírito, ou começa a ficar insensível, a tendência dele é proferir coisas que vão afastar as pessoas, como o leproso fazia. Ele tinha que colocar a mão e automaticamente as pessoas se afastavam dele, não é? Agora, o perigo é quando você está leproso e não percebe e a contaminação pode estar caindo sobre os filhos, né? Sobre a família.
2: Agora, acho que é um ponto que vale a pena, só complementando a questão da fala, é porque o homem, quando está nesse estado de pecado, às vezes não é só falar mal daquilo que é espiritual, mas é trazer, às vezes, expressões profanas, palavras torpes para dentro de casa,
0: coisas carnais,
2: coisas carnais,
0: mundanas.
2: impuras. Isso traz uma opressão para a família.
0: Verdade.
2: Isso contamina, porque amanhã o filho cresce
0: Quer fazer igual.
2: repetindo essas expressões. Isso traz um prejuízo muito grande na formação dos filhos, né?
0: Então, aqui vai fazer até menção ao título do programa, A Dor do Leproso. E me parece que talvez a maior dor do leproso, ou uma das maiores dor do leproso, era ele saber que ele matou o filho dele, que ele matou a família dele. Já tinha a dor da própria lepra, no caso dele, tudo que ele ia perder. Porque isso não ia perder tudo.
1: Sim.
0: Entendeu? O pecado, ele vai roubar da pessoa muita coisa, muitas alegrias. Agora, ele saber, porque ele estava leproso, ou ele não percebeu, ou ele percebeu e quis fazer de conta que não, ou ele, ah, isso não tem perigo, não vai ser nada.
2: Eu consigo administrar.
0: Eu consigo administrar, e a pessoa acha que conseguir administrar, daqui a pouco isso não é isso. E aí, quando a pessoa faz com pecado, não, daqui a pouco é pecado, não é tão grave, só uma coisinha só, fala um dia só. E ele ficava com lepra, convivendo com a família. Daqui a pouco, você imagina esse homem, apareceu a mancha no filho, na filha. Olha, sua filha está com lepra. Ele sabia que eu destruí a vida dela. Eu destruí a vida dela. Você vê que um menininho de 6 anos, um adolescente, todo feliz, lá com 14 anos, e ali com o pai, ele passou a lepra para o menino. Daqui a pouco o menino tinha que levar um sacerdote, o sacerdote faz 7 dias, não mais 7 dias, não é lepra. Acabou. Não tem futuro. Não, não tinha futuro. Ele fazia, ele era culpado. Quer dizer, mas e a dor desse pai? Qual a culpa que ele sentia? Não sei, não tenho ideia qual o sentimento. E isso acontece, pode acontecer na vida espiritual. De quando um homem, ele entra em pecado, ou pode também ser a mulher também, né?
1: Sim.
0: E ele passa isso para os filhos. Quer dizer, amanhã. Você vê que, às vezes, a família inteira podia. Nessa caminhada, você tem aquele caso, às vezes, de uma pessoa que entra em pecado, daqui a pouco ele envolve a família inteira, daqui a pouco não tem mais ninguém na igreja. Todos saem, todos deixam o Senhor. Daqui a pouco a filha está na cela, o filho está usando não sei o quê. Não é fácil, não.
2: E quando nós olhamos para a palavra, e esse problema é destinado às famílias que temem ao Senhor, a família, o lar, é um ambiente seguro, de honestidade, lealdade, da presença do Senhor.
1: Sim.
2: Então, um pai e uma mãe, né, que entra por esse caminho.

0: de tentar administrar esses problemas de pecado, de conduta, escondendo os filhos, estão roubando o futuro, roubando uma vida com Deus, né? Roubando uma criança crescer amando ao Senhor, fazendo a obra de Deus, se santificando. Então, o prejuízo é muito grande nessa omissão, né? Porque você omitir, nós omitimos um erro, isso é um pecado grave também.
1: E o pecado, Douglas, pastor Marcelo, ele faz minar as bênçãos de Deus, ou seja, você não tem mais um lar que está cheio do Espírito Santo, porque alguém vem e tira uma bênção, o outro vem e tira a paz, o outro fala algo, e isso
0: retém
1: vai...
0: Retém a presença do Senhor. Né?
1: Exatamente, não retém a presença do Senhor. E isso, a longo prazo, ou até a curto prazo, ou num dia, isso pode trazer um prejuízo para o restante de toda a vida. Não é? O pecado não tem tempo nem hora que você pode cometê-lo, né? Nós temos que fugir dele constantemente. Então, essa retenção da bênção de Deus prejudica a família.
2: Pode destruir a família, né? Qual é o tema aqui? De repente, que os irmãos estão chegando, mas onde é que está chegando isso? Está chegando ao seguinte ponto. O quanto a nossa vida espiritual reflete nessa família, no sentido de bênção, mas no sentido de pecado. O ponto aqui que nos traz temor a todos nós e muita responsabilidade é de saber o seguinte, que se amanhã qualquer um de nós entrar em pecado, a nossa família vai pagar um preço por isso. Isso não sai de graça para um filho, para uma filha, para uma esposa, para um marido. Não é de graça. Bom, você vai falar assim, poxa, Geazi que pecou, ele fez coisa escondida, ele fez coisa oculta, mas os filhos e a família pagar. Então, é ter esse temor de que a nossa família vai pagar pelo nosso erro. E isso é muito sério, isso dá muito temor, a gente precisa andar muito sempre com misericórdia em relação a isso. Então, mas também a gente pode fazer uma outra abordagem para a esposa e para o marido. Cuide muito bem da vida espiritual do seu marido. Cuide muito bem da vida espiritual da sua esposa, porque se ela entrar em dificuldade, a família inteira vai repetir isso. E lógico que antes de cuidar muito bem da vida espiritual do seu marido, e antes de cuidar muito bem da vida espiritual do seu esposo, o tema principal acho que é esse, né? Cuide muito bem da sua vida espiritual. Primeiro, obviamente, pelo maior motivo que existe, pela sua salvação, mas também até por amor aos seus filhos. Até por amor aos seus filhos. Por quê? Para que a herança que você vai deixar para os seus filhos não seja o pecado.
1: Exatamente.
0: Seja uma herança de uma vida com Deus, né? Até o pastor mencionou aquele texto. Cuida de ti mesmo e da doutrina. Então, ao cuidarmos de nós, ao cuidarmos dessa intimidade com os ensinos da palavra de Deus, a doutrina, né? Os ensinamentos, a direção do Senhor, esse texto diz assim, porque assim fazendo salvará a ti mesmo quanto aqueles que te ouvem. Ou seja, se nós dentro dos nossos lares tivermos palavras boas, palavras de bênção, uma vida santificada, haverá a manutenção desse ambiente de salvação, de santificação, de temor a Deus, de oração, de busca, né? Então nós temos a grande responsabilidade nisso.
1: É algo interessante que nós observamos na questão familiar é que depois que você adquire a família, ou que Deus te dá uma família, não tem como você mais viver sem ela. Ou você não tem como vai viver isolado. Não, eu tenho a minha família, mas eu vou viver minha vida isoladamente. Não tem como. Falta alguma coisa, parece que você perde, você sofre, você se alegra junto, né? Então, temos a consciência de que aquilo que Deus nos deu, Ele nos sustenta e vai nos dar para nos abençoar. E todo o nosso deslize, ou sairmos fora do seu projeto, vai causar sofrimento a nós e a eles também, aos nossos familiares, não é? Um vai sofrer sozinho, né? O esposo vai sofrer sozinho, a esposa, os filhos, não. Todos vão sofrer. Assim como quando um é abençoado, uma família abençoada, todos são abençoados. Né?
2: Eu acho que o programa a gente pode até encerrar por aqui, depois a gente continua a semana que vem esse tema, que tem mais assunto. Mas acho que o tema está caminhando para o arrependimento.
0: Amém.
2: Para o arrependimento. E talvez alguns de nós, pessoas que são servas do Senhor, que têm temor ao Senhor, mas a natureza humana, né? Nós herdamos a natureza caída de Adão.

0: Que entra na dificuldade e está hoje com uma vida dupla, que é a duplicidade. Então, no Salmo 119, só fala assim: o Senhor aborrece a duplicidade. O que é duplicidade? É viver duas vidas. Você em casa é um pai maravilhoso. Olha só, você em casa é um pai maravilhoso. Você é um marido muito bom, mas. Aqui fala de alguém que cometeu coisa escondida, que ninguém estava sabendo, coisa oculta. Mas o profeta, ele foi confrontado pelo profeta: eu vi o que você fez, e agora isso vai cair na sua família. Então, talvez esse tema aqui o senhor está confrontando com alguns, porque talvez ninguém está sabendo de nada, uma coisa que ninguém está vendo, mas o senhor está falando aqui: eu estou vendo, né? Então, é um momento de arrependimento. De se colocar diante do Senhor. A gente podia, acho que, encerrar, clamar aqui, para que muitos possam ser agora restaurados. E dizer aqui, encerrar aqui dizendo uma palavra: uma palavra. O Senhor orientava, era interessante isso. O Senhor queria que o leproso ele tivesse um comportamento muito sincero com os demais, muito transparente. Então, quando alguém chegava perto dele, como já foi dito, ele tinha que botar a mão na boca e dizer: imundo, imundo. Ele tinha que se autocondenar: olha, cuidado, eu sou perigoso, eu posso te matar. Ele tinha que raspar todos os pelos. Por quê? Porque, por exemplo, na cabeça, nos pelos, aquilo esconde. Você tem uma mancha de lepra aqui, ninguém via. Quando raspava, qualquer um ia ver: olha, essa pessoa é leprosa. Quando ele se aproximava de alguém, ele estava na lei. Você vê o que o pecado gera na vida do homem, que situação que o pecado leva. Quando ele chegava perto de alguém, ele tinha que rasgar todas as suas vestes. Por quê? Porque às vezes as manchas, as feridas estavam por debaixo, a pessoa não via. Então, era uma forma de honestidade, honestidade, de transparência. Olha, rasgava aqui a perna, tudo aqui, os braços, a pessoa via. Aí a gente pergunta: aqueles que estão nessa situação, faça isso, mas faça diante do Senhor. Não precisa, nós não confessamos os nossos pecados aos homens, mas ao Senhor, né? Se rasgue diante do Senhor. Exponha os seus pensamentos mais ocultos. Apresente para o Senhor o que está escondido por detrás dos seus pensamentos. Diga ao Senhor: Senhor, eu sou imundo, Senhor, eu estou assim. Quantos leprosos. Na verdade, quantos leprosos gritaram por Jesus? Gritaram: Senhor, porque o leproso, porém, não podia se aproximar das pessoas. Mas Jesus deixava se aproximar dele.
1: Glória a
0: Deus. Não só vi,
1: Glória a Jesus.
0: como Jesus não tinha nenhuma constrangimento em tocar neles. Né?
1: Glória a Jesus.
0: E hoje o Senhor está tocando em muitos
1: Amém.
0: que estão nessa situação para curá-los.
1: Amém.
0: Além de Douglas, Guilherme,
1: Amém.
0: Senhor.
1: Pai Senhor.
0: Que Deus te abençoe, que Deus abençoe a sua família. A paz do Senhor.
2: Senhor Deus, nós clamamos pelo poder do sangue de Jesus e apresentamos esses lares que se encontram nesse momento, numa necessidade de confissão, de arrependimentos. Senhor, fortaleça estas famílias e toque nesses corações. Tu és um Deus misericordioso, que pode fazer novas todas as coisas, que pode curar, restaurar e operar dentro dos lares. Senhor, nesta hora pedimos, opere nestas famílias. Esse é o nosso clamor que fazemos, em nome de Jesus. Amém. A paz do Senhor a todos.

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1: Oi, gente linda, tudo bem com vocês? Hoje é onde vamos guardar as frutas que vamos aprender e compartilhar aqui com vocês. Nem tudo deve ir para a geladeira. Frutas que estiverem maduras devem ficar em uma fruteira arejada, fora da luz direta do sol. Já as frutas que já atingiram o ponto ideal da maturação podem ir para a geladeira para durar mais. Dica de ouro: não guarde maçãs junto com outras frutas, pois elas liberam um gás que acelera o amadurecimento e pode fazer as outras frutas estragarem mais rápido. Com dicas assim, você facilita o seu dia a dia, evita desperdícios, trazendo leveza e harmonia para o seu lar.

0: Unidos aprovou uma pílula para o câncer de pâncreas metastático. A pílula é indicada para adultos diagnosticados com adenocarcinoma, após pelo menos um tratamento sistêmico ou quando o paciente não pode usar combinações desses remédios. Segundo a agência reguladora americana, a decisão foi tomada há cerca de 6 meses e meio antes da data prevista para a conclusão da análise regulatória. A agência afirmou que a autorização cria uma nova opção para pacientes com uma doença de tratamento historicamente limitado. A aprovação de hoje oferece uma nova opção fundamental para pacientes diante de um câncer extraordinariamente difícil e historicamente complicado de tratar. O estudo foi apresentado em um congresso de oncologia. Os resultados do medicamento foram apresentados em junho durante uma sessão plenária da American Society of Clinical Oncology. O tratamento praticamente dobrou a sobrevida mediana em comparação com a quimioterapia. A sobrevida mediana indica o tempo em que metade dos pacientes apresentou progressão da doença sem representar uma média aritmética. De acordo com os oncologistas, a terapia alvo atua sobre mutações do gene RAS, presentes em cerca de 90% dos casos de câncer de pâncreas, tanto em tumores iniciais quanto em doença avançada. Esta é a primeira terapia alvo a demonstrar ganho de sobrevida global no cenário de câncer de pâncreas metastático, que não tem possibilidade de cura.
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3: Você sabia que é possível treinar o cérebro para funcionar melhor?
4: Sim,
3: mas existem limites. Nosso cérebro possui uma capacidade chamada de neuroplasticidade que permite que ele se modifique, reorganize em resposta às experiências, à aprendizagem e aos estímulos que recebe ao longo da vida. É graças a ela que conseguimos aprender a ler, dirigir e criar estratégias para lidar melhor com algumas dificuldades. Quando uma criança está aprendendo a ler, por exemplo, aquilo que inicialmente exige enorme esforço vai se tornando mais automático com a prática. O cérebro fortalece determinadas conexões e passa a realizar aquela tarefa de maneira mais eficiente. O mesmo acontece quando aprendemos um novo idioma ou treinamos uma habilidade repetidamente. Isso mostra algo muito interessante. O cérebro não é uma estrutura pronta e imutável. Ele está em constante interação com aquilo que vivemos. Mas existe uma diferença importante entre dizer o que o cérebro pode mudar e dizer que podemos transformar qualquer característica apenas com esforço ou força de vontade. Uma pessoa com TDAH, por exemplo, pode aprender estratégias para organizar

0: organizar melhor a sua rotina, manejar distrações, planejar tarefas e controlar impulsos. Isso, porém, não significa que ela deixou de ter TDAH porque treinou o cérebro ou se esforçou o suficiente. Da mesma forma, uma criança com uma dificuldade específica de aprendizagem pode avançar muito quando recebe intervenção adequada.
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2: Hoje eu vou trazer uma dica de ouro para o guarda-roupa. Quer ganhar espaço e visualização no armário? Use cabides padronizados. Quando todos os cabides são iguais, o olhar foca nas roupas e não na confusão visual. Outra dica: coloque as roupas por cor, do mais claro para o mais escuro. Isso facilita muito na hora de montar o look do dia. Com dicas simples assim, você facilita o seu dia a dia, trazendo leveza para o seu lar.
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1: A Vigilância em Saúde de Fernando de Noronha investiga um surto de intoxicação após o consumo de peixe. O Hospital São Lucas atendeu 8 pessoas, entre moradores e turistas, com sintomas de ciguatera. Todos os pacientes receberam atendimento e tiveram alta. Segundo a Vigilância em Saúde de Fernando de Noronha, os pacientes apresentaram vômitos, dores musculares, redução dos batimentos cardíacos e queda da pressão arterial. A administração de Fernando de Noronha informou que recebeu a notificação de 9 casos suspeitos de doenças transmitidas por água ou alimentos. Desses, 8 são suspeitos de ciguatera, uma intoxicação causada pelo consumo de peixes contaminados por toxinas produzidas por microalgas marinhas. 7 casos estão relacionados a um surto em um restaurante, 6 turistas e um morador da ilha de Fernando de Noronha. Outro caso é de um morador e está relacionado a outro estabelecimento. Os pacientes relataram ter consumido peixe e foram atendidos no Hospital São Lucas. Eles apresentavam sintomas gastrointestinais, além de dormência ou formigamento na pele, queda da pressão arterial, dores musculares e redução dos batimentos cardíacos. Todos apresentaram melhora e receberam alta hospitalar. O estado de saúde dos pacientes é considerado estável. A Secretaria Estadual de Saúde de Pernambuco informou que cerca de 190 casos suspeitos de ciguatera foram registrados na ilha entre 2022 e 2025. Os casos envolvem moradores e também turistas.
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3: Orçamento em dia é liberdade. Quando o dinheiro está organizado, a mente descansa. Lucas 14, 28 fecha esse ciclo. Quem calcula antes, constrói melhor. Orçamento em dia não é prisão. Pelo contrário, é liberdade, é mente tranquila, é família feliz, alegre, porque tem tranquilidade no dia a dia. E lembre-se sempre, quem planeja tem futuro. Quem não planeja tem destino.
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1: Queridos ouvintes da Rádio Manaim, saudamos a todos com a paz do Senhor Jesus. Nós vamos abrir a Palavra de Deus no livro de Apocalipse, capítulo 22, versículo 17, que diz assim: E o Espírito e a esposa dizem, vem. E quem ouve, diga, vem. E quem tem sede, venha. E quem quiser, tome de graça da água da vida. Este versículo, que está no final do livro de Apocalipse e também no final da Bíblia, traz para nós uma grande mensagem que está sendo proclamada nesta última hora, uma mensagem proclamada pelo Espírito Santo e pela esposa, a Igreja fiel do Senhor Jesus. Uma mensagem de salvação, uma mensagem de esperança, mas também um clamor que é dirigido ao esposo, ao Senhor Jesus, o amado da nossa alma. E esse clamor é feito pela Igreja fiel, uma igreja que já está pronta, que está preparada, uma igreja que ama o Senhor e que deseja estar na presença do amado da sua alma. Esse clamor é feito pelo Espírito Santo.

Santo não somente fala à igreja, como também ele fala através da igreja. A mensagem que é destinada ao pecador, ao necessitado, é uma mensagem em que o Espírito Santo e a esposa, ambos juntos, falam esta mensagem. E a mensagem é essa: vem. Todos os sinais proféticos que antecedem a volta do Senhor Jesus já se cumpriram. Nós vemos na palavra de Deus os sinais proféticos. A palavra de Deus fala de terremotos, rumores de guerras, fomes, pestes, o amor de muitos se esfriando, a iniquidade se multiplicando. Tudo já se cumpriu. E a palavra de Deus, ela continua dizendo o seguinte: aquele que ouve, diga, vem. Você que está ouvindo essa mensagem hoje, você que está ouvindo essa palavra, você tem essa oportunidade de dizer também, juntamente com a igreja, de clamar e dizer: vem logo, Senhor Jesus. A nossa alma anseia pela tua presença. Desejamos estar na glória celestial. É essa mensagem que está sendo anunciada. Se você está ouvindo, e a Bíblia diz o seguinte: quem tem ouvidos para ouvir, ouça o que o Espírito diz às igrejas. Abra o seu coração e venha, venha para a presença do Senhor. A palavra de Deus continua dizendo o seguinte: aquele que tem sede, venha e tome de graça. E quem quiser, tome de graça da água da vida. E é interessante que no ministério do Senhor Jesus, no Evangelho de João, no capítulo 7, versículo 37, está registrado que o Senhor Jesus levantou a sua voz e clamou bem alto no último dia da festa dos tabernáculos. E ele disse o seguinte: quem tem sede, venha a mim e beba. Isso é maravilhoso, porque a igreja fiel, juntamente com o Espírito Santo, nesta hora, são eles quem têm feito esse chamado ao pecador, aqueles que têm sede. Nesta última hora, o último dia da festa dos tabernáculos, o último dia da festa da salvação, porque a festa dos tabernáculos celebrava o tempo que o povo de Deus, no Velho Testamento, passou no deserto, um tempo em que eles moravam em cabanas, em tendas, para mostrar para nós que vivemos hoje, neste mundo, nós sabemos que não temos morada permanente neste mundo, mas nós desejamos a pátria celestial. Estamos de passagem nesta vida. Profeticamente, moramos em tendas. E nesta última hora, o grande dia da festa, o último momento da igreja neste mundo, há uma mensagem levada ao pecador: quem tem sede, venha a mim e beba. Jesus está chamando você, você que nos ouve. Jesus tem esse convite para você. Você vir a Ele, porque só Ele pode dessedentar a sede da sua alma. Venha até Jesus, confesse a sua sede, invoca o nome dEle, porque Ele vai encher a sua alma de paz, de alegria, de uma esperança de vida eterna que você ainda não sentiu na sua vida. Quem tem sede, venha e tome de graça da água da vida. Só Jesus tem a água da vida. Confesse a sua sede, como aquela mulher, a mulher samaritana, que quando teve um encontro com Jesus no poço de Jacó, ela pediu ao Senhor: dá-me de beber desta água, Senhor, essa água que só o Senhor tem para oferecer. E depois que ela teve um encontro com Jesus, nós vemos ali uma experiência notável de salvação, de uma vida transformada pela água viva da palavra de Deus. A palavra de Deus que entrou no coração daquela mulher e se tornou no interior dela rios de águas vivas. Ela deixou para trás o cântaro pesado que simbolizava, representava a vida velha que ela tinha, uma vida de pecado, distante de Deus.

0: de um ato contínuo, a primeira coisa que ela fez depois de ter um encontro com Jesus foi dar testemunho, foi anunciar para as pessoas que ela conhecia: olha, eu encontrei o Messias, eu encontrei o Salvador. É essa experiência que Deus deseja dar a você que nos ouve. Venha a Jesus, deixe Ele saciar a sede da sua alma. Que o Senhor Deus nos abençoe com a sua palavra. A paz do Senhor Jesus.
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1: Uma banca diferente montada no centro de Montanha, uma cidade no norte do Espírito Santo, tem chamado a atenção de quem passa pela praça da cidade. O motivo? Não há vendedor, não há caixa ou qualquer pessoa fiscalizando as vendas. Conhecida como a banquinha da confiança, o negócio funciona sobre uma regra simples: pegar, pagar e confiar. O funcionamento é totalmente focado no autoatendimento. O próprio cliente chega, escolhe o produto que deseja levar, como pães, bolos, biscoitos, faz

0: pagamento, embala a mercadoria na sacola e o acerto financeiro pode ser feito de duas formas: realizando um Pix através de um QR Code impresso na banca ou depositando o dinheiro em espécie diretamente em uma caixinha que fica na loja. A ideia do empreendimento partiu de Telmo Miranda, um motorista profissional que passou mais de 30 anos viajando pelas rodovias do Brasil. Durante as suas viagens, ele costumava observar bancas semelhantes que funcionavam de maneira autônoma nas margens das estradas. Após mudar de emprego, ele decidiu testar o modelo em sua cidade, em montanha, como uma forma de complementar a renda. A inauguração do espaço ocorreu no mês de agosto e rapidamente repercutiu na internet, gerando uma enxurrada de comentários positivos nas redes sociais. Apesar do receio de que o modelo sem atendente pudesse gerar perdas financeiras, Telmo revelou que até agora não teve qualquer prejuízo.
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0: Este quadro apresentará experiências de hinos que marcaram a história da Igreja Cristã Maranata ao longo de seus 50 anos de existência. Você ouvirá agora a experiência do louvor Meu Amado Filho. João 15, no versículo 16, lemos as palavras do Senhor Jesus: Não me escolhestes vós a mim, mas eu vos escolhi. Esta verdade é traçada neste hino, que expressa a segurança de termos paz e a promessa da tão sonhada terra prometida. Em um culto de passagem do ministério de uma igreja para outro pastor, a igreja encontrava-se triste pela saída do pastor e contente pela chegada do outro. Neste mesmo culto, o compositor, inspirado por aquele momento, sentiu que deveria falar sobre o amor de Deus pelo rebanho e também por aqueles que se dedicam ao ministério da palavra, na sua instrumentalidade, para agradar a Deus, cuidando do rebanho até a volta de Jesus, lembrando-se sempre de: Não temas, mas esforça-te. Não te deixarei.

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1: A cidade de Vitória, capital do Espírito Santo, assumiu pela primeira vez o topo do ranking de competitividade dos municípios do Centro de Liderança Pública. A seleção avaliou 423 municípios com mais de 80 mil habitantes e mostrou quais cidades estão mais preparadas para oferecer boas condições de vida, serviços públicos eficientes e um ambiente favorável para moradores e empresas. Neste ano, Vitória desbancou a sequência de 3 anos de Florianópolis, Santa Catarina, no primeiro lugar. A cidade capixaba também alcançou o topo da seleção entre as capitais. No ano passado, a cidade ultrapassou São Paulo e se tornou a segunda cidade mais competitiva do Brasil. Já no ano anterior, Vitória ocupava a terceira posição do ranking. Outras cidades capixabas que se destacaram no ano passado tiveram resultados diferentes nesse ano. Serra e Vila Velha, na Grande Vitória, haviam ocupado a quarta e quinta posições, respectivamente, na dimensão instituições. Neste ano, Vila Velha subiu para a quarta posição, enquanto Serra caiu para a 26ª posição. No levantamento deste ano, Vitória somou as notas 81,01 em instituições, 65,72 em sociedade e 54,13 em economia, alcançando o primeiro lugar geral no Brasil. Em 2026, a cidade se destacou especialmente em funcionamento da máquina pública, em que subiu 4 posições e alcançou o topo nacional. Capital humano, em 3º lugar do Brasil, e acesso à saúde, na 5ª posição do país.
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3: Com o consultor financeiro Vinícius Lima Leão.
4: Nosso tema é: perfil de investidor não é moda. Copiar investimento dos outros é um dos maiores erros financeiros. Cada pessoa tem renda, momento de vida e objetivos diferentes. A Bíblia diz que há caminhos que parecem bons, mas terminam mal. Dica prática: invista apenas naquilo que você entende e suporta emocionalmente. Planejamento respeita quem você é, o seu perfil, não a moda do momento. E lembre-se sempre: quem planeja tem futuro, quem não planeja tem destino.
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1: Longe das vinícolas italianas e dos vinhedos gaúchos, uma propriedade no norte do Espírito Santo surpreende com parreirais cheios de cachos de uva, crescendo em meio às lavouras de café e desafiando o clima quente típico da região. Entre os cafezais de Conilon e as altas temperaturas acima dos 30 graus, um produtor acreditou nesse cultivo pouco comum em sua propriedade, que fica no interior de Jaguaré, norte do estado do Espírito Santo. A diversificação vai além do cultivo, as frutas se transformam em sucos e até biscoitos. Essa experiência começou em 2018 e hoje já são mais de 400 árvores distribuídas em uma área de quase meio hectare. O desafio surgiu depois que o dono da fazenda conheceu uma propriedade que já trabalhava com a cultura da uva por meio de uma iniciativa de incentivo à produção rural. Ele gostou, achou bonito e decidiu plantar. E tem dado certo. No início, a falta de informações sobre o cultivo e a incerteza sobre o retorno financeiro que a produção daria foram os principais obstáculos. Em vez de depender de apenas de uma única colheita, o produtor trabalha com duas podas anuais, geralmente nos meses de fevereiro e agosto. A quantidade de uva produzida varia conforme as condições climáticas de cada ano, mas o retorno é significativo. A cada safra, o produtor consegue colher de 2 mil a 5 mil quilos de uvas por planta.
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3: Olá, ouvintes! Que prazer estar aqui com vocês compartilhando dicas sobre a mesa posta. Como podemos preparar uma linda mesa posta?

0: para o nosso café da manhã. Para isto, precisamos planejar tudo hoje, para facilitar e otimizar o nosso tempo. Primeiro, planeje mentalmente o que irá servir. Exemplo, pães, frutas, leite, suco, bolo ou outra coisa que queira adicionar. Para melhor organização, separe as frutas e já deixe as picadas em uma vasilha com boa vedação, na geladeira, pois quando amanhecer, você irá apenas colocar a mesa em travessas. Antes de dormir, já deixe a mesa posta pronta, com o jogo americano, as louças posicionadas e os talheres. Ao acordar, irá apenas comprar os pães e fazer o café. Sendo assim, você terá mais leveza e harmonia sem ficar correndo contra o tempo. Faça disso um hábito. Com essas dicas simples, você transforma qualquer refeição em um momento especial.
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1: O Espírito Santo tem pelo menos 10 concursos e processos seletivos abertos para contratação imediata e formação de cadastro de reserva. São oportunidades para diversos cargos e níveis de escolaridade, com salário que chega a 4.400 mensais. Uma das seleções é a do Conselho Regional de Farmácia do Espírito Santo, que oferece 30 vagas para o cargo de advogado, sendo uma para preenchimento imediato e 29 para formação de cadastro de reserva. O salário é de R$3.000, além de outros benefícios. As inscrições podem ser feitas até o dia 5 de outubro. A Irmandade da Santa Casa de Misericórdia de Vitória anunciou um processo seletivo para a contratação de rádio operador com exigência de nível médio completo. O salário é de R$ 2.200, mais auxílio à alimentação de R$ 30 por plantão. A carga horária é de 30 horas semanais em escala de plantão 12 por 60, ou seja, 12 horas de trabalho ou 60 de descanso, em turno diurno ou noturno. Na Prefeitura de Marataízes, no sul do estado do Espírito Santo, as inscrições abertas são para o processo seletivo público que visa preencher 37 vagas de agente comunitário de saúde. Cargo voltado a profissionais com ensino médio. O salário é de R$ 3.200. A Universidade do Estado de Santa Catarina abriu 941 vagas para cursos de graduação em 10 cidades do estado.

0: No vestibular de verão 2027. As inscrições vão até o dia 8 de outubro. Já a prova presencial será aplicada em 29 de novembro.
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2: Com o consultor financeiro Vinícius Lima Leão.
3: O tema de hoje é o perigo de misturar tudo. Um erro muito comum, especialmente entre famílias e pequenos empreendedores, é misturar tudo. Dinheiro de casa, do trabalho, do cartão, tudo junto. Quando isso acontece, a pessoa nunca sabe se está indo bem ou mal. Só sabe que está cansada, ansiosa e preocupada. Misturar dinheiro gera confusão. Confusão gera decisões ruins. E decisões ruins custam a paz e custam muito caro. A Bíblia diz que Deus é Deus de ordem, não de confusão. Organização financeira também é ordem. Dica prática: separe pelo menos três controles simples: o dinheiro da casa, o dinheiro pessoal e o dinheiro do trabalho ou renda extra. Mesmo que tudo seja na mesma conta, a separação mental já muda tudo. Clareza traz paz. E lembre-se sempre: quem planeja tem futuro, quem não planeja tem destino.
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1: Oi, gente linda, tudo bem com vocês? Hoje é onde vamos guardar as frutas que vamos aprender e compartilhar aqui com vocês. Nem tudo deve ir para a geladeira. Frutas que estiverem maduras devem ficar em uma fruteira arejada, fora da luz direta do sol. Já as frutas que já atingiram o ponto ideal da maturação podem ir para a geladeira para durar mais. Dica de ouro: não guarde maçãs junto com outras frutas, pois elas liberam um gás que acelera o amadurecimento e pode fazer as outras frutas estragarem mais rápido. Com dicas assim, você facilita o seu dia a dia, evita desperdícios, trazendo leveza e harmonia para o seu lar.

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1: Oi, gente linda, tudo bem com vocês? Hoje é onde vamos guardar as frutas que vamos aprender e compartilhar aqui com vocês. Nem tudo deve ir para a geladeira. Frutas que estiverem maduras devem ficar em uma fruteira arejada, fora da luz direta do sol. Já as frutas que já atingiram ponto ideal da maturação podem ir para a geladeira para durar mais. Dica de ouro: não guarde maçãs junto com outras frutas, pois elas liberam gás que acelera o amadurecimento e pode fazer as outras frutas estragarem mais rápido. Com dicas assim, você facilita o seu dia a dia, evita desperdícios, trazendo leveza.

0: E harmonia para o seu lar.
1: Nós queremos saudar a todos com a paz do Senhor Jesus. Mais uma vez estamos para trazer uma palavra da parte do Senhor Jesus para os nossos corações, para você, para sua família. E nós vamos usar a palavra do Senhor no livro do Tito, no Novo Testamento, Tito, capítulo 2, no verso 11, que assim nos diz a palavra de Deus: porque a graça de Deus se há manifestado, trazendo salvação a todos os homens. Bem, quem foi Tito, né? Tito, um grego, um gentio, né? Que se converteu ao Evangelho pelo poder do Espírito Santo, que revelou a ele o Senhor Jesus e assim alcançou a salvação. Quando nós falamos gentios, é bom só frisar que fala de outras gentes, né? Não contado como israelitas. Nisso também somos gentios, né? Outras gentes. Mas que a graça de Deus nos alcançou do mesmo jeito que alcançou a Tito. Quando falamos de salvação, não estamos falando de ter uma religião, mas sim viver uma transformação pelo poder do Senhor através do Espírito Santo. Quando nós falamos dessa transformação, nós falamos daquilo que o Senhor Jesus ensinou: é necessário nascer de novo. Nascer de novo, pastor? Sim, nascer de novo, uma nova vida, uma nova experiência, né? Foi o que ele ensinou aquele homem tão ilustre que procurou, e quando Jesus falou isso, ele falou: como é que eu vou voltar ao ventre da minha mãe? Jesus esclareceu: nascer de novo é nascer da água e do Espírito. É a bênção de Deus na nossa vida, a nova criatura, não é verdade? Então, nisso, a palavra de Deus nos ensina, e Tito, escrevendo, ele diz: a graça de Deus se manifestou. Paulo, escrevendo a Tito, ele não diz apenas que a graça existia, mas ele diz que ela já havia se manifestado. Ou seja, Jesus já se revelou. E é importante a você que nos escuta, nos ouve, nos assiste, a respeito da graça de Deus. Essa graça que deixou de ser apenas uma promessa, mas revelou o homem à pessoa de Jesus. Porque o homem só conhece Jesus através disso, através dessa manifestação. E o Espírito Santo é o único capaz de convencer o homem do pecado e do juízo de Deus. Então nós podemos encontrar em João, quando ele escreve a sua epístola, ele diz assim: e o Verbo se fez carne e habitou entre nós. O homem estava distante de Deus por causa de quê? Por causa do pecado. Não havia mérito humano capaz de produzir salvação. Ninguém poderia arrumar algum recurso para ter salvação. Mas Deus tomou a iniciativa. A salvação não começa no homem procurando a Deus. Começa ao contrário, em Deus vindo ao nosso encontro, ao encontro do homem. Jesus diz a palavra do Senhor que ele veio buscar aquilo que estava perdido. Lá em Lucas, ele afirma disso: porque o Filho do Homem, Jesus, veio buscar e salvar o que havia se perdido. Porque diz a palavra que todos pecaram e todos foram destituídos da glória de Deus. E a graça trouxe para nós salvação. Observe a expressão nessa carta: a graça de Deus trazendo salvação. A graça, é melhor explicar, é o favor imerecido. Não veio simplesmente para melhorar a vida do homem, dar condição melhor para o homem, enriquecer o homem nessa vida, mas ela veio especificamente para trazer salvação. Jesus, em certa ocasião, ele fez essa afirmação: eu vim para que tenhais vida e vida abundante. O maior problema do homem não é financeiro, não é familiar, não é emocional. O maior problema do homem é o pecado que está ao nosso derredor. Porque o pecado separa o homem de Deus. Não é verdade? Mas Isaías, profetizando sobre isso, ele diz: mas as vossas iniquidades fazem separação entre vós e o vosso Deus. Por isso, Jesus não veio apenas para resolver problemas dessa vida, dar uma vida melhor, não é verdade? Mas Jesus veio para salvar. Por isso que ele disse: eu vim para que tenham vida e tenham vida com abundância. É a grande necessidade minha e sua, porque o homem às vezes está. O homem não gosta de falar da sua temporalidade, né? Às vezes a gente para se questionar: como é que vai ser a nossa vida? Será que é só esse tempinho? Como diz Moisés,

Mas um conto ligeiro? Não. Ele veio trazendo salvação. E o texto diz assim: trazendo salvação a todos os homens. Isso revela o alcance da graça. Não importa o passado que vivemos, não importa a condição que nós estamos, a situação de você que nos ouve, de cada um de nós, não importa. A graça alcança o pecador. O ladrão na cruz é um exemplo típico disso. Não tinha mais tempo para reconstruir sua vida, voltar, fazer boas ações. Não tinha. Ele não podia descer daquela cruz para fazer boas obras ou corrigir o seu passado. Mas ele reconheceu que estava de quem estava do seu lado. Interessante que os dois ouviram a mesma palavra. Um contra-argumentou de várias formas. Mas esse que nós estamos mencionando, ele disse: Senhor, lembra-te de mim quando entrares no teu reino. Ele reconheceu. E, meus amados, essa é a grande necessidade do homem: reconhecer e saber que Jesus é Deus, que Jesus é Senhor. E a resposta foi surpreendente: hoje estarás comigo no paraíso. Isso é graça. Ele não recebeu aquilo porque merecia, mas recebeu porque confiou em Jesus. Salvação é o homem confiar em Jesus, colocar a sua vida diante do altar, lançar sobre ele as nossas ansiedades, nossas preocupações, porque ele tem a solução. Ele é a própria graça. E a graça também nos ensina a deixar para trás aquilo que nos marca, o pecado, a nossa incredulidade. Aqui existe uma parte muito importante nessa carta de Tito. Paulo escrevendo, ele diz assim: ensinando-nos que, renunciando à impiedade e a concupiscências mundanas, vivamos neste presente século sóbria, justa e piamente. A graça que salva é a mesma graça que transforma. Por isso que Jesus: vinde a mim como estais. Porque às vezes o homem quer se preparar: eu vou me preparar para encontrar com Jesus. Não vai ficar pronto nunca. É a graça que transforma, é o poder de Deus que transforma. Não podemos apresentar a graça como uma permissão para continuar vivendo no pecado, mas sim uma oportunidade para eu e você, para o homem, se reconciliar com Deus. A graça perdoa, mas também ensina. A graça salva, mas também transforma. A graça nos encontra como estamos, mas não nos deixa mais como estamos. Quando o homem encontra Jesus, nasce nele o desejo de viver uma nova vida, uma nova experiência. E a pergunta para você, para quem nos assiste: se a graça de Deus já se manifestou, como você tem respondido a essa graça? Deus já tomou a iniciativa. Jesus já veio aqui. O preço da redenção já foi pago lá na cruz do Calvário. A graça já foi manifesta. Agora existe uma resposta que precisa ser dada pelo homem. E Paulo, escrevendo aos Coríntios, no capítulo 2, no verso, no capítulo 6, em 2 Coríntios 6, 2, ele diz: eis que agora é um tempo aceitável, eis que agora é dia da salvação. Talvez alguém possa pensar: eu preciso primeiro mudar para depois me aproximar de Jesus. Não, não é essa a posição. Aproxime de Jesus para que ele transforme a sua vida. O homem não se limpa para depois ir ao Salvador. Ele vai ao Salvador para ser limpo. E podemos concluir nessa carta maravilhosa de Paulo a Tito. Começa com a declaração: a graça de Deus já há manifestado. Essa graça tem um nome, sabe qual é? Jesus Cristo. Ela foi manifestada quando Jesus se fez homem e veio aqui habitar. Demonstrada durante o seu ministério, Jesus, e revelada plenamente na cruz. Na cruz, Jesus tomou o nosso lugar. Em Romanos 5,8 diz assim: mas Deus prova o seu amor para conosco em Cristo, porque ele morreu por nós, sendo nós ainda pecadores. Já parou para pensar que amor é esse? De um Deus que se fez homem, pagou os nossos pecados, ainda nós nos delitos e pecados. Por isso a mensagem de salvação hoje é:
faça alguma coisa.

coisa para merecer a salvação. Receba pela fé aquilo que Deus, pela sua graça, oferece em Cristo Jesus. E podemos terminar voltando ao próprio texto, porque a graça de Deus se há manifestado, trazendo salvação a todos. A graça se manifestou. A salvação foi oferecida. Jesus é o caminho. Agora, o que é necessário? Necessário é crer. E por isso que João, esse verso é muito conhecido. 3,16. Porque Deus amou o mundo. De tal maneira, ou seja, encontrou palavras para dimensionar esse amor. Deus amou o mundo de tal maneira que deu o seu Filho unigênito, para que todo aquele que nele crê não pereça, mas tenha a vida eterna. A graça de Deus se manifestou. Não rejeite a salvação que hoje está sendo oferecida. Porque aos hebreus, o autor disse, hoje ouvides a sua voz, a voz de Jesus, a voz do Espírito Santo. Não endereçais os vossos corações. Crede em Deus, e Ele há de abençoar a você, a mim, a nossa família. Que o Senhor Jesus te abençoe a você e a sua família e traga salvação. Porque salvação é muito mais do que uma religião. Salvação é uma experiência diária com esse Deus, longânimo, benigno e que nos amou antes de nós conhecermos a Ele mesmo. Um grande abraço, a paz do Senhor a todos.

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2: O IFES, Instituto Federal do Espírito Santo, abriu inscrições para 4.443 vagas em cursos técnicos de graça. Os aprovados vão começar a estudar no primeiro semestre de 2027. Os interessados podem se inscrever apenas pelo site do Instituto Federal do Espírito Santo. As chances estão distribuídas por 3 editais que teve oportunidades para cursos técnicos integrados ao ensino médio e cursos concomitantes e subsequentes ao ensino médio e integrados à educação dos jovens e adultos do EJA. Para os cursos do EJA não é cobrada taxa e as inscrições podem ser feitas até o dia 27 de outubro deste ano. No caso dos dois outros editais, o prazo de inscrição vai até o dia 9 de setembro deste ano. A taxa é de R$ 85,00 para os cursos técnicos integrados e de R$ 30,00 para os concomitantes e subsequentes. O IFES reserva no mínimo metade das vagas para ações afirmativas, as chamadas cotas, destinadas a estudantes que cursaram integralmente o ensino fundamental em escolas públicas com subdivisões baseadas em rendas e critérios étnicos, raciais, pretos, pardos, indígenas e quilombolas, além de vagas para pessoas com deficiência. As oportunidades são para Alegre, Aracruz, Barra São Francisco, Cachoeira Pinheirim, Cariacica, Centro Serrano, Colatina, Guarapari, Ibatiba, Itapina, Linhares, Montanha, Nova Venécia, Piúma, Presidente Kennedy, Santa Teresa, São Mateus, Serra, Venda Nova do Imigrante, Viana, Vila Velha e Vitória.
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0: Júlio Cardoso.
1: A importância da disciplina nos estudos para concursos públicos. Uma característica comum a todos os aprovados em concursos públicos é a disciplina. Estudar quando você não está bem, quando você não está motivado e quando você não quer estudar é consequência de ser disciplinado nos estudos. A disciplina é a decisão tomada, mesmo sem vontade. É cumprir o combinado consigo mesmo. E isso faz toda a diferença no longo prazo. Não espere se sentir bem, animado para estudar. Comece, mesmo sem vontade. Muitas vezes a motivação aparece depois que o estudo começa. Disciplina é o que sustenta o projeto para aprovação. Treine, desenvolva a sua disciplina se você quer ser aprovado em um concurso público.
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1: Pacientes em tratamento contra câncer de pulmão pelo Sistema Único de Saúde, o SUS, terão acesso a partir de outubro a 3 novos medicamentos: brigatinib, gefitinib e durvalumab. Segundo o Ministério da Saúde, os remédios serão incluídos na rede pública por meio de uma política federal de assistência farmacêutica oncológica. O Ministério estima que muitos pacientes sejam atendidos com os três medicamentos. Consideradas terapias de alta tecnologia, as medicações podem custar até R$ 643 mil por ano na rede privada. O brigatinib e o gefitinib são terapias alvo orais, ou seja, atuam diretamente em alterações específicas das células cancerígenas. Segundo o Ministério da Saúde, os medicamentos podem ser administrados na casa do paciente e apresentam menor incidência de eventos adversos em comparação aos esquemas convencionais de quimioterapia. Já o durvalumab estimula o sistema imunológico a combater os tumores cancerígenos. O medicamento é indicado para pacientes com câncer de pulmão em estágio 3, que não podem ser tratados com cirurgia. Os três remédios serão financiados integralmente pelo governo federal a partir da implementação da assistência farmacêutica oncológica, criada para ampliar a oferta de tratamentos pelo SUS. A estimativa é de que mais de 100 mil pessoas sejam contempladas pela assistência farmacêutica oncológica, com orçamento anual de R$ 2,1 bilhões.
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2: Hoje eu vou te dar uma dica para cuidar do seu patrimônio. Você pagou por um imóvel, mas ele continua no nome de outra pessoa? Isso é mais comum do que parece, mas pode dar um problema. Quando você compra um imóvel e só faz um contrato de gaveta, sem registrar no cartório de imóveis, o imóvel continua legalmente no nome do antigo dono. Ou seja, se ele morrer, se separar ou tiver dívida, o imóvel pode ser penhorado ou até mesmo entrar em inventário. Por isso, o certo é, fez a compra, faça a escritura no cartório e depois registre no cartório de imóveis. Só assim você vai ser, de fato e de direito, o dono do imóvel. Evite confiar só na palavra ou no papel assinado entre as partes. Enquanto você não regularizar o imóvel, ele não será plenamente seu. Esse foi o seu Minuto Imobiliário e se você tiver mais dúvidas, mande pra gente. Até a próxima.
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